0: Israel e Rodolfo, moral da história. Essa aqui é pedrada demais, né? Deixa eu mandar um forte abraço pra minha galerinha aqui de Borda da Mata, Simbora Minas Gerais. A grande BH com a gente também. Pessoal da Zona Leste de São Paulo pintando por aqui, Simbora Mogi. Abraço pra Sandra Oliveira que tá curtindo o nosso som.
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2: 9:15. 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

0: E esse modelo, viu?
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3: 9 e 19.
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5: 9.22.
6: Boa noite.

0: Obrigada, meus amores. Toda a reverência. Deus abençoe.
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4: 9:26. 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

0: 9:32.
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3: É você curtindo todas aqui junto com a gente.
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3: Descendo a chicotada. Bora que agora tem um Pandinha que tá super estourado, tá em alta e ele canta muito por aqui.

É o cara, né? É o cara, tem que respeitar. A gente curtiu juntos, Nando Moreno com Pistas. Essa é pedrada, é pedrada. Qual é a sua música favorita do Nando Moreno? A minha é Submisso. Submisso é top, né? Me conta aqui, tá? Pedidomusical.com.br. Volto já.

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0: 9h48.
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4: 951. 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
1: 10 e 2.
2: Simbora!
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2: Mais uma hora aqui de muito modão pra gente curtir nessa metadinha da semana. Lembrando mais uma vez que você que ouve a gente no carro, você que vai pro trabalho ouvindo a gente, você que volta pra casa, você que tá na sua fazenda, na sua chácara, no seu sítio, baixa o nosso aplicativo, você que gosta de ficar conectado aí, ó, na sua assistente de voz, é só pedir pra ela tocar a nossa rádio, hein? Diego e Vitor Hugo.

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Bar de bairro, olha ela, Laura Prado, a mamãe do Dom, arrebentando muito por aqui. Essa moda é pesada, hein? Ô, modão caprichado, é assim que a gente gosta, maltratando. Falando em maltratar, daqui a pouquinho passa por aqui o som do Cleiton Romário, Maiara e Maraísa. Você gosta das irmãs sertanejas aí? Já, tá?

0: 6:15.
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0: 10 e 18. 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
4: 10 e 22.

0: Obrigada!
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5: 10h25.
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5: 10:32.
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7: De volta aqui, ó, juntinho com você nessa metadinha da semana. Tudo certo, hein?
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7: Só toca música boa. Não namora, bebê. Cleiton Romário.

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Caio também. Olha eles, dois gigantes aqui do sertanejo, Murilo Huff e Gustavo Mioto. Eu sei que o que cai bem mesmo pra você aí é curtir a nossa programação no trabalho, no trajeto, nas suas atividades, em casa, no que você estiver fazendo, né? Então baixa aí o nosso aplicativo e leva a gente com você.

0: 10h44.
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0: 10h47.
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0: 10:51.
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0: 10:55.
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3: 11.1.
1: De volta aqui, ó, nessa metadinha da semana. Só aumenta o volume, só vem. Rasta pra cima que tem muito mais.
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1: Chegando a versão de Aorra por aqui, na voz deles, Bruno e Marrone.

0: Que sorte a nossa, né? Matheus e Cauã aqui no palco do nosso território sertanejo. Tá de boinha aí? Tá curtindo? Ó, aqui só tem modão pancada, né? Daquele que maltrata, que judia. Afinal, é o ritmo, é o som que o Brasil inteiro ama. E claro, você curte aqui na nossa programação. Daqui a pouquinho eu tô de volta.
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2: 11 e 15.
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2: Três e trinta e oito.
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2: Então, né, turma, 5:06, bom dia, estamos chegando a partir de agora, lembrando que hoje é quinta-feira, 17/9/2026, né? Estamos chegando, um bom dia especial a todos vocês. Esta é sua Rádio Clube 87.9, diretores Petronilho Alves de Moura e Carlos Martins, administrativo Lázaro Pereira. Este é seu Sertão Caboclo, vou até as 8 horas, eu sou o Divino Dantas, estou por aqui, vou trazer muito modão sertanejo para você nessa quinta-feira, curva de final de semana. Bora, meus amigos de fazenda, bom dia pra você das cidades vizinhas, obrigado pelo carinho da audiência, gari, padeiros, né? Bom dia pra vocês, guarda noturno, motorista, a turma da buleia, né? Que carrega o Brasil nas costas, bom dia, turma. Tem a turma que rasta o creme aí no curral, bom dia pra vocês, obrigado, tamo junto até as 8 horas, né? Meus amigos de aplicativo e de site Rádio Clube, bom dia pra vocês. Daqui a pouco já vou atender a turma que já tá do outro lado aí, né? Essa turma que faz companhia pra nós nas manhãs, hoje manhã de quinta-feira, coisa boa, 17/9/2026. Quinta-feira encalorada, turma, que é isso? O Pedrão mandando calor pra nós, né? Mas de boa, Deus sabe o que faz. Nós está hoje com 22 graus, né, gente? Tá um pouquinho quente, né? Mas tá bom, né? O que o Pedrão manda é isso. Ele vai mandar água pra nós brevemente. Então, obrigado a vocês aí. O telefone já tá liberado aí. Já tem gente lá do outro lado, ó. Aí, ó. Escuta só aí, turma.
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2: Liberado, né, turma? Coisa boa. Os garis, os varredores de ruas, varredora, bom dia pra essa turma da madrugada. Obrigado a vocês aí. Tem a turma que já tá em casa, né? Tem gente que tá em casa, vai pegar um pouquinho mais tarde, mas tá de rádio ligado. Obrigado, viu? Vamos junto até as 8 horas, tem muita moda pra rolar aí, né? Bora então trazer os modão, começar a nossa manhã por aqui. Manhã de quinta-feira, curva de final de semana. Pra você que já torceu a orelha do rádio, tem gente que dorme com o rádio ligado que nem eu, né? E tem outros que torcem a orelha quando a gente chega. Então vamos junto. Bora junto então trazer os modão, começar a nossa manhã aqui, o nosso Sertão Caboclo, né? Bora? Tamo junto então. Teodoro Sampaio, a paixão proibida é a primeira. O telefone mudo. Telefone mudo é de número 2. O Felipe Falcão Chamega é de número 3. Vamos começar então, né? Bora, velho hoje pulou cedo, né, velho? Ei, caboclinho, chegou quase junto aqui hoje, viu? Daqui a pouco nós fala com a turma aí. 5:09, vamos começar então, velho, tudo por aqui.
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2: É, vamos trazendo mais modão sertanejo, né? Bora, bora, né? Bom dia. Agora 5:21. Bom dia pra toda a turma. Obrigado pelo carinho da audiência. A turma tá ligada, né, velho? A turma tá ligada. E o velho já tá... O velho hoje chegou cedo, viu, gente? É hoje tá dando trabalho. Não, velho. Para com isso. O velho tá aqui. Hoje é seu aniversário, velho. Tem que parar com isso, velho. Para, velho. Não, velho. Ninguém... Não, não, não. Para, velho. Para de rolo.
3: Bora tomar uma?
2: Hoje? Ah, hoje é certeza, né, velho?
3: Aquele que vai puxando na guiba.
2: Vamos sim, velho. Mais tarde, depois do expediente.
3: Vai vindo, para na beira do copo, a gente manda ele no beijo, assim. Até estalar no finalinho da língua, vai?
2: É, esse velho é piada, moço. Chegou primeiro que eu hoje, tá lá no portão esperando, moço. Aí é latada mesmo, viu, Robertão? Roberto, obrigado, viu? Maria Divina também, Rodrigão Orelha Seca, né? São meus amigos aqui de César. Aliás, são uns dos meus amigos, né? Os amigos que a gente sempre tá junto aí, né? Obrigado a vocês de coração, obrigado a toda a família aí. A família Trovão, né? E família Bentas, a família sempre junto com nós. Um grande abraço, viu? É, tamo junto, né? Mais um ano, né? Tem um ano aí que nós fez uma resenha na casa da Maria Divina e Deus colocou nós de novo nesse caminho hoje, né? É bom demais, né? Coisa boa, né? Certeza que a gente tá vivendo mais um dia. O velho tá falando, rapaz, você tá até novo, esse velho é terrível. Ei, velho, só você mesmo pra alegar nossa manhã. Aliás, o velho também é uma pessoa que tá junto com nós já tem mais de ano, né, velho? Aí tem muito tempo que tá dando trabalho aí com nós, né? Obrigado a cada um de vocês, obrigado aos meus amigos, né? Você, Maria Divina, né? Robertão, né? E também aí o Rodrigão Orelha Seca, o estilista, né? Essa turma maravilhosa, os Trovão. Obrigado a vocês, viu, gente? Então eu vou trazer o Chitão em Chororó, porque tem gente lá do outro lado, né? Vamos largar a mão desse negócio de aniversário agora? Tem gente de lá, pera aí. Acho que é o Divinão da Rosalé.
4: Bom dia, meu parceiro.
2: Opa!
4: E aí, meu parceiro,
2: como é que tá? E aí, como é que tá aí? Foi boa demais,
4: meu parceiro, vê se acha com Jean Giovanni, roupa de lua de mel e roda aí pra nós.
2: Já mudou, parceiro, o trem?
4: Deixa pra minha amada Mirsa.
2: Era o fio de cabelo?
4: Santo Cruz, a Dona Erondina,
2: Osana,
4: Negão, Joana. Maria Divina, Dona Eva.
2: Beleza, vamos trazer então.
4: Moisés, da MS. Deixa pra todos ligados na Clube FM.
2: Beleza, Divinão da Rosalé. E aqui é a roupa de lua de mel. Eu vou trazer primeiro o fio de cabelo, que você pediu o fio de cabelo, agora já tá na agulha aqui, o velho já até costurou. O que que é o velho que mexe? O velho agora ficou brabo com você. Não, velho, ele pediu outra música, normal, velho. Vai trazer o fio de cabelo pra ele, né? E daqui a pouquinho nós vai trazer o roupão de lua de mel. Ele gosta dessa aí, né? Obrigado, Divinão da Rosa Alegre. Vai que até um dedo de prosa com você, que você tá meio sumido, tem muitos dias. Fala com ele aí, velho.
3: Vou mandar abraço pra esse daí, não.
2: Por quê, velho?
3: Não, não fica insistindo, não, que eu não vou mandar.
2: É problema.
3: Fica insistindo.
2: Não quer falar, não, Divinão. Ficou brabo. Você sumiu, véio. Não, velho, mas lá tem um problema de internet, lá é complicado, velho, ele mora na zona rural, lá não é fácil não, a gente sabe, é complicado, né? Chitão e Chororó, o fio de cabelo e tem um tunique tinuco, hoje é meu aniversário, essa é pra mim que o Robertão mandou, o Robertão, a Maria Divina e o Rodrigão, né? Obrigado a vocês, né? Estamos fazendo mais um ano de vida, é coisa boa demais, que é isso, vamos trazer moda.
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0: 5:27.
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17: É, tamo de volta aqui, né, velho? 5:34. Obrigado, Márcio Amélio. Márcio Amélio tá lá em Palmeiras de Goiás. Obrigado de coração, meu irmão. É bom demais fazer parte dessa família de vocês, né? Obrigado, viu? Um grande abraço, viu? Que Deus abençoe nós sempre. Você também, toda a sua família. É, e falou de Vino Dantas, eu quero ouvir o Bar da Esquina, tô aqui em Palmeiras de Goiás, manda pra toda a turma aqui, manda pro Rodrigão, estilista aí, manda também pro Robertão Latada, a Maria Divina, o Tiagão Aboiador, minha sobrinha Marciana, o Tiago e toda a família, a Marciana e família também, né? E pra minha irmã aqui, pra minhas irmãs todas, né, também, deixa o modão aí, e modão é pra você também, aí ó, tá vendo o Bar da Esquina? É nós que vai lá mais tarde, né, Marcinho? Tomar uma gelada, né? Você bebe uma Coca-Cola, você tá parado, né? Mas você bebe uma Coca-Cola. Obrigado, meu irmão. Grande abraço, que Deus abençoe a nós, que Deus ilumine você sempre também, né? Divinão da Rosa Alegre tá lá do outro lado também, né, Divinão? Bom dia, obrigado, viu? Um grande abraço aí, viu? É, a dona Eva também tá do outro lado, um bom dia pra ela, obrigado, dona Eva, um grande abraço também, né? Que Deus ilumine você e sua família também, é nós sempre, né? Ela falou, Divino Dantas, traz o Neinando, mensagem de aniversário é pra você, obrigado, viu? Obrigado de coração, um grande abraço, que Deus abençoe você sempre. E tem mais gente de lá, velho, deixa eu ver quem tá de lá. É o Dairão, é o Dairão, bom dia, como é que tá aí, meu irmão?
0: Bom dia, irmão, e aí, gente, tá tudo por aí? Tudo
17: bom mais, demais, tudo graças a Deus. Opa! Essa é da pasteleira de cima, modão de qualidade. Então, vou trazer pra ele então, né? É, depois do Neinando, que essa é minha, né? O velho falou, essa é pra você. Vou trazer o milionário José. O velho já tá arrumando aqui. Quem disse que esqueceu? O velho que é o DJ hoje, né? Sair trem errado aí, vocês brigam com ele, que ele já tá brabo. Não, velho, não vai brigar com ninguém por causa de cachorro, não, velho. A Maria Divina tem cachorro.
15: Tem uns vizinhos perto da minha casa lá, ó. Fica reclamando do meu cachorro. Diz que o meu cachorro tá correndo atrás dos outros de bicicleta na rua.
17: Tá, velho.
15: Vai mentir pra lá, nem bicicleta meu cachorro tem, senhor.
17: Ah, velho, mas... Não, dá moral pra isso não, velho. Meu Deus, velho. Tô nervoso demais. Quem disse que esqueci, milionário José Rico, Dairão, obrigado, viu, pelo carinho da audiência. Tem também o Jim Sabará, que daqui a pouquinho vou atender ele, é o da Calândia, o Divinão da Rosalé, que tá do outro lado, vai curtir outro modão, né, Divinão? Obrigado a vocês, viu, gente? E não, velho, para não, véio, o velho tá procurando onde que é a festa. Esse velho latado. 5 horas e 37, gente, tem moda. Tá aí então, né? Modão de qualidade, Nando Moreno, Márcio Amélio pediu, nós vai tocar. O Marcinho tá lá em Palmeiras de Goiás. Marcinho, bom dia. Obrigado, viu, meu irmão?
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19: Ô, menino!

0: 5h42.
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2: É, tô de volta às 5h49. Tem mais moda, tem gente lá do outro lado. Bom dia pra turma, obrigado pela

0: dos cafés lá, o Pacheco também. Bom dia, Pacheco. Querinho, tem também lá o nosso amigo lá, o Ronaldão da Praça da Bíblia, né? Obrigado, viu, Ronaldo? Um grande abraço a todos vocês aí ligados, tá na clube, tá bom demais, né? Cândido Cruz, Erundina, bom dia também pra essa turma lá do setor universitário, né? É, essa turma que sintoniza com nós, obrigado aí, viu? É, lá também tem o Tiago Boiador, tem a Thalia, né? E os filhos, né? Obrigado a vocês aí pelo carinho, viu? Olha, Daniel, menino da porteira, vou trazer a moda. Quem está do outro lado é o Dinho Sabará. Bom dia, Dinho. Obrigado pelo carinho da audiência. É o vizinho do Luizão, velho. Luizão já deve estar de pé também, porque ele levanta é cedo, né? Tá cuidando dos bichos lá. Bom dia pra ele também. E a Rosa. E quem tá lá do outro lado, velho? Ah, vai falar o Divinão da Rosa Alegre. Não, velho, calma aí. Fala com nós, Divinão da Rosa Alegre. Bom dia, meu filho.
1: Bom dia, meu parceiro.
0: Ô, meu parceiro, e Divinão aí, meu da parceiro. Rosa Alegre.
1: Foi à noite.
0: Foi bom demais, né?
1: Meu parceiro, vê se você acha com Jean Giovanni, roupa de lua de mel.
0: A roupa de lua de mel. Nós. É moda boa essa daí. Prateleira de cima.
1: Tocando Cruz, a Dona Erundina, Osana, Negão, Joana.
0: Bora, né, meu parceiro, trazer moda.
1: Dona Eva, Chapo Moisés, da MS.
0: A turma toda, né, ligado?
1: Já tá todos ligados na Clube FM.
0: Tá na Clube, tá bom demais. Clube,
1: garoto, tá bom demais.
0: Vamos trazer moda, então. Ah, Divinão, fala, meu parceiro.
1: Meu parceiro. Tá ficando mais experiente.
0: Ah, é bom demais, experiência.
1: Seu aniversário, parabéns, garoto.
0: Ô, Divinão da Rosa Alegre. Obrigado, meu irmão.
1: De vida, felicidade, saúde.
0: Tá aqui. É o homem lá de cima, né?
1: Essa data de repetir por longos e longos anos.
0: É sim, meu parceiro, se Deus quiser.
1: Essa pessoa sábia, essa pessoa experiente, essa pessoa trabalhadora que você é.
0: É nóis, meu parceiro.
1: Fazer
0: obrigado.
1: Fazer um serviço que é o Tato do rádio, né?
0: É, rapaz, dá um trabalho.
1: Mais...
0: Oh, bom demais, Divino. Obrigado, viu, meu irmão? Eu que agradeço você do outro lado na Fazenda Rosa Alegre, você, a Mirce e toda a sua família. Obrigado, viu, Divino? É, nós está aqui, mas tem que estar com o velho, que o velho, vou te falar, o dia do aniversário dele me paga, viu? É. Deixa ele comigo aqui, deixa ele. Não avisa, não. Então, a Jean Giovanni, roupa de lua de mel, obrigado, Divinão da Rosa Alegre, um grande abraço, né, que Deus abençoe você e sua família também aí, né? Ainda tem o Amado Batista aqui, eu vou trazer, você vai se lembrar de mim, é o nome da moda, você vai se lembrar de mim. Será que vai? Ei, velho, vou trazer moda então, 5:52, bora, não, velho, para de rolo, larga o Divinão quieto da Rosa Alegre. Ei, Divinão, velho, tá nervoso com o ar-condicionado aqui, moço, fala, velho.
2: Eu tô véio. Pra te falar que nós vamos morrer derretido aqui, velho.
0: Não, o calor tá muito mesmo, velho.
2: Vai derreter.
0: O ar tá ligado.
2: Esse calorão que tá fazendo. Não, vai derreter aqui, facinho, viu?
0: Vai, né?
2: Tô vendo isso acontecer.
0: Então, vamos trazer moda, então, e antes nós morrer, né? Hoje é meu aniversário, para de rolo. 5:53, vamos trazer moda, velho.
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0: Cabo. Ó, Dinho Sabará, tem moda, viu? Menino da porteira.

0: 5h56.
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0: Então, turma, 6 horas em ponto, tem mensagem do dia, tem momento de oração e tem momento de reflexão. Nós vamos falar com Deus. Bom dia.
1: 6 horas.

0: que bom ter você por aqui junto com a gente na nossa mensagem do dia, nesta super quinta-feira, dia 17 de setembro de 2026. Gente, existe um limite sagrado entre querer estar com alguém e se anular para não ficar sozinho. Quando você precisa pedir por atenção, implorar por afeto, por carinho, mendigar um espaço, um abraço na rotina de alguém, o que você recebe, não se engane, não é amor, é esmola. E nada desgasta mais a alma de alguém do que se diminuir para caber no interesse de outra pessoa. A ausência de alguém pode doer, sim, mas a presença forçada, machuca muito mais. Aceitar migalhas de afeto só ensina os outros a continuarem te oferecendo o mínimo, e você não merece o mínimo. Quando você aprende a impor limites e a não aceitar menos do que merece, a solidão deixa de ser um castigo e passa a ser um escudo na sua vida. Ela te ensina a ser inteiro e não aceitar metades de ninguém. Não se afogue tentando salvar ou manter quem não move uma palha sequer por você. Quem realmente valoriza sua presença não te deixa na dúvida, não te faz sentir um peso e nem te obriga a disputar por espaço, por carinho, por atenção. O afeto verdadeiro tem que ser espontâneo, tem que ser recíproco. Se for para estar acompanhado, que seja por uma escolha mútua. Respeito, consideração real de ambos os lados. Caso contrário, prefira sua própria companhia. Você já ouviu aquela frase? Antes só do que mal acompanhado? É mil vezes melhor caminhar sozinho e de cabeça erguida em paz com o seu valor do que acompanhado por pessoas que só te fazem sentir-se pequeno, pequena. E não, não se diminua. Você é grande, você é forte, é poderoso, é poderosa e tem que seguir os seus passos acreditando em você, não esperando que as pessoas te bajulem ou te façam acreditar. Grande abraço para você. Uma ótima quinta-feira e até amanhã com mais uma
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A oração ao nosso Pai. Quando vocês orarem, não sejam como os fingidos. Eles gostam de orar de pé nas casas de oração e nas esquinas das ruas para serem vistos por todos. Lembrem-se, eles também já receberam toda a recompensa. Porém, quando você orar, vá para o seu quarto, feche a porta e fique a sós. E o Pai, que em segredo vê tudo o que você faz, vai dar a sua recompensa. Nas suas orações, não fique repetindo palavras que já disse, como fazem os pagãos. Eles pensam que Deus vai ouvi-los porque fazem longas orações. Não seja como eles, pois o Pai já sabe o que você precisa antes de pedir. Portanto, ore assim: Pai nosso que estás no céu, santo é o teu nome. Que o teu reino venha sobre nós e a tua vontade seja feita aqui na terra, assim como é feita no céu. Dá-nos hoje o alimento de que precisamos. Perdoa as nossas ofensas, como também nós perdoamos os que nos ofenderam. E não nos deixes cair em tentação. Livra-nos do mal. Amém. Se você perdoar as ofensas dos outros, o Pai que está no céu também vai lhe perdoar. Mas, se você não perdoar os outros, o Pai também não vai lhe perdoar.

0: Enquanto existir um amigo sequer, sozinho não ficarei. Enquanto existir uma mão amiga me amparar, eu não cairei. Amizade é coisa muito séria. Qualquer um pode ficar ao seu lado quando você está certo. Mas um amigo verdadeiro permanece ao seu lado, mesmo quando você está errado. Um simples amigo se identifica quando te liga. Um amigo verdadeiro não precisa, pois vocês conhecem suas vozes. Um simples amigo inicia uma conversa com um boletim de novidades sobre a própria vida. Um amigo verdadeiro diz o que há de novo sobre você. Um simples amigo acha que os problemas pelos quais você está se queixando são recentes. Um verdadeiro diz: você tem se queixado sobre a mesma coisa pelos últimos anos. Faça algo a respeito disso. Um simples amigo nunca ouviu chorar. Um verdadeiro amigo tem seus ombros encharcados por suas lágrimas. Um simples amigo não sabe o nome de teus pais. Um verdadeiro amigo tem o telefone deles em sua agenda. Um simples amigo traz uma garrafa de vinho para a sua festa. Um verdadeiro amigo chega mais cedo para ajudá-lo a cozinhar e fica até mais tarde para ajudá-lo na limpeza. Um simples amigo odeia você ligar após ele já ter ido para a cama. Um amigo verdadeiro te pergunta: por que demorou tanto para ligar? Um simples amigo, quando visita, age como um convidado. Um verdadeiro amigo abre tua geladeira e se serve. Um simples amigo acha que a amizade terminou quando você tem uma discussão. Um verdadeiro amigo sabe que não existe uma amizade enquanto vocês não tiveram divergência. Um simples amigo espera que você sempre esteja por perto quando ele precisar. Um verdadeiro amigo espera estar sempre por perto quando você precisar dele. Pode contar comigo sempre. Obrigado por serem meus amigos.
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0: Então, turma, 6:16, estou de volta por aqui, né? Bom dia para toda a turma, obrigado a essa turma que faz companhia para nós, manhã boa, manhã de quinta-feira, pai de rolo, velho. Aí falou, não, moço, para com isso, não, velho. Hoje é quinta-feira, hoje é a curva e tem gente lá do outro lado, né, velho? Deixa eu me ver quem tá de lá, fala com nós, bom dia.
1: Bom dia, meu irmão.
0: Opa, você, Luiz Cláudio.
1: Aniversário.
0: Obrigado, meu irmão.
1: Muita luz,
0: saúde. Por cá, graças a Deus,
1: cada
0: né?
1: Cada dia, viu?
0: É nós, né? Sempre.
1: Valeu, meu irmão.
0: Luiz Cláudio.
1: Manda aí pra nós aí, Cristian Ralf.
0: Agora, tá na clube, tá bom demais.
1: Aí da rádio.
0: É modão, hein?
1: Família, pra todos gostarem da música, tá bom?
0: Falou, meu irmão.
1: O nosso amigo velho, rabugento.
0: Ele
1: aí,
0: tá aqui do lado, escutando bravo.
1: Que anda de bicicleta, é engraçado demais.
0: Pois valeu, é.
1: Irmão. Tudo de bom pra você.
0: Tudo de bom pra você também, obrigado.
1: Tá bom. Bom demais.
0: Meu irmão Luiz Cláudio, tá escutando nós. Obrigado, vai curtir Nova York, um grande abraço pra você e toda a sua família também, obrigado de coração, tamo junto, né? Junto e misturado, né? Mais um ano de vida, né? Coisa boa. A certeza que Deus tá nos dando esse presente, o maior presente é Deus dar pra nós muita saúde, né? E estar junto com vocês por aqui, beleza? Obrigado, viu? Vai curtir Nova York, o velho tá aqui te ouvindo, já ele vai falar com você, viu? É a primeira, Nova York, Cristian Ralf.

0: Então, né, turma, tem mais gente lá, velho? O velho falou, tem mais gente. Eu, vai tá aqui morrendo de raiva, velho, dia do seu aniversário, você me paga, danado. Fala com nós, vamos ver quem tá de lá. Opa, meu amigo, ó, Silvio Baiano.
1: Hoje?
0: É, rapaz, né? Completando mais um ano de vida aí.
1: Seja essa pessoa que já vindo aí.
0: Opa, obrigado, coração.
1: E o presente seu hoje é um Flamengão, né?
0: Ah, bateu é? Hoje, né? Não, vai bater, já agora, bateu. Agora, vai bater de novo.
1: Caiu, né? Tá na culpa, tá bom demais.
0: Bora, bora, Silvio Baiano. Valeu. Obrigado, meu amigo. Um grande abraço. Meu amigo Silvio Baiano e toda a família, obrigado de coração, né? O nosso construtor aqui em Cesarina de Goiás, né? Que Deus abençoe você também, obrigado aí, viu, meu irmão? É, hoje não vai bater de novo, eu acho que já bateu lá e vai bater de novo, vai apanhar dobrado hoje. É bom demais, um grande abraço. Vou trazer o Renan e Raí pra você, linda, linda. É moda boa essa daí, viu? É da prateleira de cima também. Tem mais gente lá, velho? Tem, velho, falou, chegou mais gente aí. Não, velho, vamos atender mais um aqui, fala com nós, bom dia.
2: Divino.
0: Ronaldão. Opa,
2: tá bom demais.
0: O homem da
2: praia. Cima, divino.
0: É nóis, irmão. Tamo junto.
2: Bom dia a todos da rádio aí, bom dia a todos os ouvintes.
0: Vamos trazer modão, né, pra
2: todos aí, Cesarina aí.
0: É nóis.
2: E o véi tá aí aqui. Firme. Final de semana, quinta-feira.
0: Trabalhando.
2: Tá pingaiada desse véi, hein, rapaz.
0: Hoje é.
2: Pra trabalhar aí.
0: Você não...
2: Rocha, bora pra cima.
0: O véi é o bicho pegando, viu, Ronaldão? É. Eu tô aí, né? Pois é, o velho quer falar com vocês aí. O velho quer falar com você, Ronaldão.
3: Se a sua vida é azeda.
0: Aí, ó, que ó, a molezinha com o velho dá.
3: Cachaça, gelo e açucrinha e faz caipirinha e toma.
0: É, velho, tá certo.
3: E toma, vai pôr nessa cara e para de
0: encher. Não, velho, não pode não. Para com isso, velho. O velho é pobre, meu Deus. Eles mexem com o velho porque eles querem. Não, quer ver? Ô, velho, o meu amigo lá, o Luiz Cláudio, né? Fala com o velho. Não, velho, para de rolo, não aperta esses botões aí não, amor. A direção tá olhando, né? Porque é aniversário, que... Não, velho, que é... Para de... O que foi, velho?
3: Pega essa caminhonete
0: sua, caminhonete,
3: soca ela, né? Na garagem.
0: Que
3: eu não preciso de você mais não, rapaz.
0: Aí, ó, Luiz Cláudio, tá com o velho bonzinho.
3: De ter um veículo à minha disposição.
0: Não, velho, é bom, inclusive, é coisa boa.
3: Hoje
0: é.
3: Eu decidi vir de BMW.
0: Ah...
3: Eu andava de a pé, coisa e tal.
0: É, velho, a vida melhora, né, velho?
3: BMW é uma carroça nova que eu comprei agora. Eu tenho a BMW, tenho uma Chevrolet e tenho também uma Fieta.
0: O treco?
3: É, olha cada carroça linda. Tô com uns cavalão, rapaz.
0: É puro sangue, velho?
3: É Bragança, mas é bom, viu? É
0: Bragança. velho, vamos tocar moda, Christian Ralph, Nova York, Luiz Cláudio, obrigado, meu irmão, um grande abraço, tamo junto, mais um ano, se Deus quiser. Linda, linda, moda boa também pro meu amigo Silvio Baiano e família, obrigado de coração, Ronaldão vai curtir Meu Negócio é Mulher, vamos de moda.
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0: 6h29.
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12: Então, 6:44, vou trazer modão Ronaldão lá da Praça da Beba. Ronaldo, vou trazer o Lourenço Lorival, a menina da aldeia. Essa moda é pra você e pra toda a turma aí que tá ligado conosco. Obrigado de coração, viu? Eduardo Costa, os meninos de Goiás, vê se volta comigo. Essa moda boa eu quero deixar pra toda a turma da Evolínio Júnior, né? O Elton Benjamin também, deve estar na bolé uma hora dessa, obrigado a vocês. Eu vou deixar esse modão pra turma do comércio aí, né? Essa turma que faz companhia pra nós, que já está de portas abertas, né? Boa quinta-feira, que Deus abençoe vocês daí, viu, turma? Pra trazer moda, vamos de moda? Tem o quê? Tem um Chitão e Chororó? Ei, mas esse velho, o velho hoje tá problema, gente. O que é que foi, velho? Não, moço, larga, para com esse negócio. Você caiu de novo, velho? Não, não é possível, não tô acreditando, não. Põe uma outra desculpa.
13: Ai, olha que você veio, tu ralado,
12: Aí, esse é o rolo dele, ralado. Moço.
13: Mototáxi, velho, aí, ó. Inventei que de isso, mim de mototáxi pra rádio hoje.
12: Não, para com isso, velho.
13: Hora que deu ali, acabou, quando passou a esquina sem poder bater no meu caipchão, rapaz.
12: Ah, e aí?
13: Esses mototáxi tá precisando tomar um tipo na ideia, hein? É, pelo amor de Deus, gente.
12: Cuidado, hein,
13: velho. Só sei não ter amor na vida de vocês. Ter amor na vida dos outros tá andando atrás. Pelo amor de Deus, Tom, olha que você vê, tu ralado, eu rapaz. Eu já sou de
12: comprar um metiolate pra você. Não vai comprar.
13: Não com o velho, não, amor.
12: Não, não vai comprar é metiolate pra você. Isso que vai ter que comprar. Ô, velho, mas não, você arruma uma desculpa danada que caiu. Isso aí. Sei não, isso aí é desculpa, velho.
13: Cala a boca, rapaz.
12: Aí.
13: A culpa é minha, eu coloquei ela em quem eu quiser.
12: É, né? Tudo bem, pode, né? Você tá jogando em cima dos mototaxistas, né? Não tem nada a ver com isso, não. Ah, rapaz. Ainda tem Jaine, Mississippi, tem gente lá do outro lado, deixa eu ver. Ah, obrigado, meu amigo Jim Sabará, obrigado de coração, viu? Que Deus abençoe nós sempre, você e sua família também, né? Tamo junto aqui mais um ano, né? Que Deus presenteia nós. Aliás, quem tá nos parabenizando também é a comadre Alessandra. Bom dia, compadre. Parabéns, muitos anos de vida, um grandioso abraço. Obrigado, viu? Que Deus abençoe você aí também, toda a sua família. Tá lá na Agropecuária Esmeralda, né? Tá ouvindo nós lá, né? A você, o compadre, toda a família, a Ingrid, né? Obrigado de coração, né? Eu chegando aí, nós vai tomar uma gelada, viu? Vai ser bem gelada mesmo. Vai ser uns 3 dias, né? Meu amigo Betinho Assunção também, obrigado a toda a equipe aí do Forró Chapéu de Palha, né? Então, né, gente? Então, vou trazer um bom dia também, o Betinho, obrigado a você, toda a equipe aí do grupo aí, do nosso grupo baixinho, essa turma nossa aí, né, José Edilson, né, Tenente Amil, toda a turma, gente boa, né, gente, obrigado a vocês aí, viu? O dia que chegar aí, viu, Leila, nós vai tomar aquela gelada, viu? Bem gelada mesmo, tô chegando qualquer hora dessa, viu? Um abraço a todos vocês. Bora, bora, turma, vamos de moda. 6:48, Lourenço Lorival, menino da aldeia.
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0: 6h52.
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0: Ei, modão, hein? Que é isso, ué? 6:56, vou trazer aqui, ó, Jaine, Mississippi, moda boa. Vou deixar pra toda a turma ligada, turma lá de Paranaguara. Obrigado a vocês, né? Meu amigo Denivaldo gosta da moda, vou deixar pra ele também, Robertão lá, tá da turma toda, né, gente? Olha, eu vou trazer esse modão da Jaine Mississippi, que daqui a pouquinho vem aí o horário eleitoral gratuito, né? Às 7, né? E após o horário eleitoral gratuito, eu tô de volta trazendo mais moda pra vocês, beleza? 6:56, tem moda.
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1: Tentativa de assalto à joalheria termina com 4 mortos. O CB Goiás promove encontro de mulheres cooperativistas na política. Cuidado com os gastos de energia com a geladeira nesse calor, hein? Eu sou Libório Santos, hoje é dia 17 de setembro, quinta-feira, e esses são os nossos destaques. Olha, ontem foi o dia do caminhoneiro e mesmo com um atraso, parabenizamos esses guerreiros da estrada, tá? Parabéns. E na comemoração da data, a Polícia Rodoviária Federal realizou em Goiás ação educativa e de saúde voltada aos profissionais do transporte de cargas. A ação ocorreu num cenário de aumento dos acidentes envolvendo caminhões nas rodovias federais em Goiás. De janeiro a julho de 2026, foram registrados 467 acidentes envolvendo caminhões, com 171 pessoas feridas e 18 mortos. Os números representam um aumento de 18% nos acidentes, 12% de feridos e 20% de mortes em relação ao ano passado. Olha, vamos economizar energia e com isso fazer uma economia nas contas do final do mês? Nós estamos no mês de secas, de calor, com isso consome-se muita coisa gelada, né? E utiliza o ar-condicionado também. E hoje nossa dica é para o uso correto da geladeira. Quem dá essas dicas é Marcos Aurélio, ele que é executivo de leitura e faturamento da Equatorial Goiás.
2: A nossa principal dica é para as geladeiras. Nessa época do ano, elas gastam bem mais energia. Então, sempre que for pegar alguma coisa, faça a abertura da porta o mais rápido possível. Quanto mais tempo a porta fica aberta, maior vai ser o consumo de energia. Verifique também se as borrachas de vedação estão em boas condições. Com o passar do tempo, essas borrachas perdem elasticidade, a porta não fecha por completo e isso também aumenta o gasto de energia. Os sensores também podem apresentar problema e vai fazer o refrigerador funcionar o tempo inteiro. Então, se você está percebendo uma grande formação de gelo ou está percebendo que o motor funciona por longas horas seguidas, principalmente à noite, é um sintoma de que esse equipamento também pode ter um problema no sensor e é muito importante chamar o técnico para verificação.
1: O governo de Goiás lançou uma plataforma que utiliza a inteligência artificial para reforçar o combate às queimadas. A proposta do Sistema Integrado de Monitoramento e Alerta de Goiás é de ampliar a capacidade do Estado de identificar áreas de risco, acompanhar a evolução dos incêndios florestais e orientar decisões do combate. De acordo com dados apresentados durante a solenidade, Goiás registrou queda de 53,67% na área queimada entre 1º de janeiro e 14 de setembro, na comparação com o mesmo período de 2025. Funcionários de uma joalheria em Goiânia reagiram a um roubo no estabelecimento e mataram um casal de assaltantes. O caso ocorreu no setor Campinas. Durante a ação, um dos trabalhadores da empresa também foi atingido e morreu. Momentos depois, um terceiro comparsa do grupo criminoso foi a óbito após confronto com a polícia militar. Um motorista de aplicativo, que daria fuga aos suspeitos e receberia R$70 mil, acabou preso. Conforme a polícia, um casal chegou ao estabelecimento dizendo que queria fazer aí um orçamento de uma aliança. Após conseguir acesso ao interior da loja, o homem que portava um revólver 38 anunciou o assalto. Durante o roubo, porém, um dos funcionários que agiu tentou tomar a arma do suspeito, momento em que foi atingido por disparo no braço e no tórax. Em seguida, outro funcionário também reagiu, entrou em luta corporal com o assaltante e foi atingido por um disparo na perna. Durante a confusão, conforme a PM, os funcionários conseguiram tomar a arma utilizada no crime e então mataram a tiros o casal ainda dentro da joalheria. Com o objetivo de debater a presença feminina nos espaços de decisão e reforçar a importância da representatividade, o Sistema CB Goiás realiza no próximo dia 25 o Encontro Mulheres Cooperativistas da Política e terá como tema Mulher Cooperativista, Conquistas e Desafios nos Espaços do Poder. Luiz Alberto Pereira, presidente do Sistema CB Goiás, destaca os objetivos do evento.
3: Para as eleições desse ano, o Sistema Cooperativo Goiano Brasileiro tem orientado que pensemos no COP, ou seja, pensando naqueles candidatos que têm identificação e algum trabalho já mostrado a favor do cooperativismo. Por isso estamos reunindo essas mulheres que são candidatas e que já mostraram e mostram no dia a dia a identificação com o nosso modelo, para que possam falar, né, com as mulheres das cooperativas, as mulheres que lidam com cooperativismo, para que possamos conhecer melhor as suas propostas e possamos nos aproximar delas e, caso sejam eleitas, possamos trabalhar com elas em prol do desenvolvimento do cooperativismo em nosso estado e no Brasil.
1: Eram essas as informações de hoje. De Goiânia, informou Libório Santos.
0: 7h31.
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9: Então, né, turma, estamos de volta, vamos trazendo mais modão, 7:48, né, gente, tô de volta, tem mais moda pra vocês, né, tem Jaine, Avenida Boiadeira, tem gente lá do outro lado, deixa me ver quem tá de lá, fala com nós, bom dia, é meu amigo Elton Benjamin.
10: Bom dia, meu irmão. Hoje, 17 de setembro.
9: Hoje é o dia, né?
10: Maravilha. Então, hoje você fazendo aniversário.
9: É, tamo junto aqui.
10: Tô passando aqui pra que você receba o meu carinho, meu abraço, meu de família.
9: Opa, obrigado, meu irmão.
10: Desses milhares de ouvintes.
9: Estamos por cá.
10: Estão aí sempre no dia a dia junto com você.
9: Opa!
10: Hoje é seu aniversário.
9: Que essa data
10: se repita por muitos e muitos anos. Muita saúde, muita paz, muita alegria, harmonia. Que seus dias e caminhos sejam
9: obrigado, meu irmão,
10: cuidadosamente pelas mãos de Deus.
9: Opa.
10: Que você possa estar
9: sempre
10: conosco e levando alegria para esse povão maravilhoso. Porque tá na clube, tá bom demais. Bom dia para você, parabéns.
9: Opa, obrigado, meu irmão.
10: Tá?
9: É nóis, meu irmão Elton Benjamin. É eu que agradeço, meu irmão. Obrigado a você e toda a família. E toda a família clube também. Obrigado de coração, viu? Tamo por cá. Até o dia que Deus achar que nós deve ficar, nós vai continuar mandando moda. E hoje é aniversário, hoje é importante. Eu vou trazer a Avenida Jaine, Avenida Boiadeira. E se der tempo, não vou trazer. Tô indo embora. Daqui a pouquinho eu vou picar a mula, viu? Que hoje é aniversário. Bora. 7:49, obrigado Elton Benjamin, família e toda a família Clube, obrigado de coração.

0: É, turma, tô picando a mula, tô indo embora hoje, é. O que que é, véi? Ah, véi, não, véi, depois do expediente pode tomar uma gelada, né? Aniversário, né? Deixa eu ver quem tá de lá. Deixa eu ver, minha amiga Baiana. Bom dia, Baiana. Obrigado aí pelo carinho da audiência, né? Bom dia pra você. Deixa eu ver aqui, calma aí.
1: Oi, Divino. Bom dia. Aqui é a Baiana, tô passando
0: por aqui. Ô, Baiana, é nós, né?
1: Meus parabéns pra você. Que Deus te dá muitos anos de vida, só saúde e felicidade.
0: É nós, olha. Pensa na manobra.
1: E
0: obrigado,
1: que seja,
0: viu?
1: Esse ano atencioso, maravilhoso. Opa, com tudo aqui, com todos. Que Jesus abençoe mais e mais a tua vida. Que ilumina muito, muito, muito os teus caminhos. E que eu desejo mil parabéns pra você.
0: Opa, obrigado, Baiana.
1: Que Jesus que te dá luz.
0: Amém. É nós, né?
1: Só felicidade na tua vida.
0: Vamos por cá.
1: Parabéns.
0: Opa,
1: pra você,
0: coisa boa, tá vendo?
1: Nessa data querida, muitas felicidades, muitos anos.
0: Ê, coisa boa. Tamo junto então, hein? Ao vivo, viu, gente?
1: Nessa data querida, muitas felicidades.
0: Beleza, Baiana. Obrigado, viu? Tamo junto,
1: parabéns,
0: sempre.
1: Meu amigo.
0: É nóis.
1: De coração, dessa amiga que gosta muito de você. Que Deus abençoe você e sua família. Que seja esse homem maravilhoso que você é.
0: Obrigado.
1: E eu
0: tamo junto.
1: Quero pedir uma música e eu ofereço pra você. Ah. Vai ser da sua escolha.
0: Ah, tá.
1: É, Trevo do Itumbiara.
0: Ah, o Trevo.
1: Você, ofereço pra minha menina Aline.
0: É boa.
1: Ofereço pra Marinalva na Calândia.
0: Ah, Marinalva.
1: Marlene Santa Rita. Viúla, o meu sobrinho.
0: Ah, tá.
1: E
0: amigão
1: todos
0: nosso.
1: Que gostarem da música. Parabéns, meu amigo. Com Deus.
0: Vamos trazer o modão com Racine e Rafael. Tô indo embora, turma. Tô picando a mula. Obrigado, Baiana. Você e toda a família. Daqui a pouco tem Elton Benjamin com o programa Carlos Martins, o amigo da dona de casa. E eu, se Deus abençoar, depois do aniversário, ele vai abençoar. Nós estamos de volta amanhã trazendo mais moda. Obrigado a todos vocês. Um abraço. Fiquem todos com Deus. Até amanhã, se Deus quiser.
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3: Rio Preto, 310 quilômetros. Uberlândia, 126 quilômetros. 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
7: 8:10.

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0: Muito bem, hora certinha, gente. 8h13, bom dia, tudo bem com você? Tudo bacana? Olha, quem está aqui para apresentar essa programação danada de ajeitada sou eu.
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0: Olha, manhã linda para viver, sorrir, cantar e ser feliz, vem junto comigo.
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0: Alô, Divino Dantas, bom dia, bom dia, bom dia, bom descanso aí, eita, maravilha, maravilha, maravilha. Os ouvintes, onde quer que esteja, aquele abraço todo especial em casa, no trabalho, turma boa que está aí no trânsito, né? E o pessoal da construção civil também tá ligadinho conosco, panificadoras, farmácias e muito mais, supermercados, né? Eita, maravilha, maravilha, ponto... do lanche também, todo mundo com o radinho ligado aí, maravilha, gente, um bom dia para cada um de vocês, começando mais uma programação nessa quinta-feira, cheguei aqui, graças a Deus, está aí mais uma edição chegando para você nesse 17 de setembro de 2026. Muito prazer, Elton Benjamin. Vamos por aqui até às 11 da manhã, você vai conferindo muito sucesso. E também, olha só, resumo de novela, Dança do Signo, Tititi da Fama, Fique Sabendo e muito mais, né? E a gente vai aí, olha, trazendo para você muita alegria, né? Muita alegria. É, e você fazendo parte dessa programação através do nosso 64-35-43-15-72, já tá liberado. E também 999-44-2286. Mão no telefone, telefone na mão. Você não entendeu, não? Quer adicionar a gente aí agora? Então vamos lá, 64-35-43-15-72 e também é 64, tá? 999-44-2286. Mão no telefone, telefone na mão. Vem junto comigo.
2: Oi, bom dia!
0: Olha só, e hoje tem muita gente fazendo aniversário, né? Tem muita gente fazendo aniversário junto com o Divino Dantas. Que saiu do ar agora. Espero que foi tomar um cafezinho, pão de queijo, biscoitinho de queijo. O que mais, Divino Dantas? Ah, e depois um churrasco. Não, pode me convidar que eu tô chegando aí. Olha, toda a felicidade do mundo para você que faz aniversário hoje, junto com o nosso comunicador, amigo da gente aí, Divino Dantas. Que essa data se repita por muitos e muitos anos. Muita saúde, muita paz e muita alegria. Nossos parabéns! Ora, de repente, o vizinho da direita, da esquerda, está fazendo aniversário e você quer prestar aquela homenagem? Manda o áudio. Pode mandar. Mande áudio, mande. Mande texto também aqui, ó. A festa é com vocês e pra vocês.

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2: Vem comigo, vem comigo. Olha, vem o Bruno e o Marrone, tem Leonardo, tem também Zé Neto e Cristiano, só pra gente começar ondas de emoções, a gente vive aqui.

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1: Maravilha, gente. Olha só, só o comecinho, né? Agora são exatamente 8h27. Zé Neto e Cristiano, Leonardo, Bruno e Marrone lá no começo. Agora tá chegando Henrique e Juliano. E manda um abraço pro Edom Álvares, fora do país e curtindo a gente. Tá lá nas Américas, né? Um abraço especial pra você. Bom dia. Lauriston também, o nosso abraço. É, sou Cândido Cruz, juntamente com toda a família. Nosso abraço também pra Regina. E também pro Paulo Henrique, tá aí o sucesso, Henrique e Juliano.
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2: 8h42.
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5: É, gente, vamos nessa, né? 8h42, tá chegando mais uma sequência de sucesso por aqui. E mandando um abraço especial aqui, olha só, pro William Paiva, fazendo aniversário hoje, junto com o Divino Dantas, né? Eita! Olha só, Abrão Rassi também fazendo aniversário hoje, né? É, o Dimar também, um abraço especial, fez aniversário ontem, né? Então receba o nosso carinho atrasado. Olha só, tem o Carlos Camargo também, o nosso abraço especial para você. Celso Barbosa, o nosso bom dia. O Romário também fazendo aniversário. Eita! João, o João Beda também fazendo aniversário, né? E o Triel vai fazer agora dia 19, né, Triel? Um abraço especial para você. Tá sempre grudado aí no radinho, né? Nada, no aplicativo, né? Nosso abraço especial, viu? É, e vamos abraçando a cada um de vocês que estão aí, olha só. Ligadinho, né? Em Cesarina, você em outra cidade, Linda Vista, cidade de Vajão, nosso abraço todo especial, povoado aí de São João, nosso bom dia, bom dia, bom dia. Rádio ligado, né? Que maravilha aí. Pessoal também em Umas, um abraço para todo mundo de Umas também pelo aplicativo, na chácara, no sítio, na fazenda. Gente, lembrando que hoje é quinta-feira, hoje é dia da feira do produtor rural, né? Dos produtores rurais na cidade de Palmeiras de Goiás. Hoje é dia de feira, hoje é dia de feira e é dia de sucesso também aqui na sua Clube FM. Neste momento, a nossa convidada especial Marília Mendonça, tem João Bosco e Vinícius, João e Gustavo Lima para brilhantar nossa manhã.

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hoje é só quinta-feira. Maravilha, maravilha. Um abraço especial para cada um de vocês que estão ligadinho conosco, né? E tá aí o zap liberado para você participar, viu, gente? Mão no telefone, telefone na mão. Abraçando o pessoal da Master Camisetas em Palmeiras de Goiás. Manda um abraço também para Divina. Alô, Divina aí na Vila Calândia, um abraço especial para você. Divina Martins, chegando o seu sucesso. Vai para todo mundo aí, para Dileuza, para dona Joana Pimentel também, que gosta, né? Continuando a festa aí com ele, né? Só poderia ser quem, hein? Para arrancar suspiro e fazer o esqueleto rebolar, tá aí Guilherme Silva.

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3: Bom dia!
4: 9:10.
5: É isso aí, gente. Olha só, vamos lá com a informação. Tá chegando pra você resumo da sua novela Dança do Signo, Tititi da Fama, e fique sabendo.
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4: Por aqui, seguindo nosso resumo de novelas, hoje, dia 17 de setembro, quinta-feira, te conto que Mirinho aceita doar seu sangue para Vera Niara e todos se surpreendem. Omar avisa que conseguiu cancelar as passagens. Virgínia reclama com Graça que Mirinho foi ao hospital se oferecer para Lúcia Alica. Casimiro revela que expulsou Mirinho de casa e Marta se espanta. Fico por aqui, um beijo, obrigada pela companhia. Lembrando que daqui a pouquinho tem mais em Puvas.

Oi, gente, hoje é quinta-feira, dia 17 de setembro de 2026. Eu sou a Suzy Luiz e tô chegando com as previsões astrais para esse dia 17 de setembro. Vida longa para quem dá mais um giro em torno do sol e quem nasce em 17 de setembro. É do signo de Virgem, com a personalidade do signo de Leão. São pessoas mais simpáticas, brilhantes, muito dedicadas ao trabalho. Tudo de bom para você que faz aniversário hoje, 17 de setembro. Áries, Touro e Gêmeos. Vamos lá, Áries, nascidos de 21 de março a 20 de abril. Áries, hoje você vai ter desafios, principalmente para quem lida com impostos, contatos, outras cidades, parentes também. Vida amorosa vai esquentar hoje. Cor para você azul, números da sorte 12, 84 e 66. Touro, nascidos de 21 de abril a 20 de maio. Touro, você vai saber hoje incentivar a cooperação entre os seus colegas. Aposte em programas mais animados. Você pode iniciar um namoro ou deixar a sua relação ainda mais prazerosa. Cor para hoje cinza, números da sorte 94, 76 e 21. Gêmeos, nascidos de 21 de maio a 20 de junho, Gêmeos, deixe qualquer preocupação de lado. É hora de soltar a sua criança interior. Você pode contar com novidades e o clima de paixão esquenta. Cor para você marrom. Números da sorte 05, 41 e 77. Eu já volto e falo com Câncer, Leão e Virgem, mais um bloco de previsões.

eu sou a Tati Invade. Está chegando o Tititi da Fama. Tudo o que está acontecendo no mundo dos famosos, eu conto agora pra você. Rafael Cardoso beija atriz em clipe após deixar clínica de reabilitação. Depois de 45 dias internado em uma clínica de reabilitação, Rafael Cardoso voltou batente, viu? O ator gravou participação em um clipe de uma banda. Gravado em formato de curta-metragem em vários cenários do Rio de Janeiro, o vídeo conta a história de amor entre o personagem do galã com a atriz Jasmine Victoria. O clipe foi lançado essa semana nas plataformas digitais. Trabalhando, isso é muito bom, né? Olha, daqui a pouquinho eu volto pra falar de Nívia Estelma. Admite frustração com o fim do casamento, hein? Eu te conto já já aqui no Tititi da Fama.

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3: Maravilha, gente. Olha só a hora certinha pra você. 9h15, chegando mais sucesso, né? Olha só. E daqui a pouquinho o seu recado por aqui. Que bom, que legal, né? Olha só, tem Jorge Matheus, tem Nando Moreno, tem Wesley Safadão aqui. Tá na clube, tá bom demais. Essa é a sua rádio, hein?

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0: 9h43.
1: 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Já já eu toco o seu sucesso.
2: Por você, nesse dia 17 de setembro, quinta-feira, e acontece que Pérola discute com Vanessa e acaba desmaiando diante da filha, que pede socorro ao médico. Gabriel diz a Peixe que pode ajudar o rapaz. Bela fala com a pediatra Iris sobre Samuca. Ricardo se responsabiliza pelo atendimento de Pérola. Olha isso. Eu fico por aqui, amores, lembrando que daqui a pouquinho tem Quem Ama, Cuida.

Previsões astrais de volta para essa quinta-feira. Câncer, Leão e Virgem. Câncer, nascidos de 21 de junho a 21 de julho. Câncer, você vai encarar compromissos com disciplina e com disposição. É provável que você queira aproveitar o dia para organizar as coisas. Boas vibrações hoje para cuidar da saúde. Cor para você preto, números da sorte 15, 42 e 06. Leão, nascidos de 22 de julho a 22 de agosto. Leão, a sorte sopra ao seu favor e tudo vai chegar mais fácil, até as tarefas mais chatas. Você vai ter habilidade para convencer. Sucesso na conquista e na união. Cor para hoje, lavanda, números da sorte 79, 16 e 61. Virgem, nascidos de 23 de agosto a 22 de setembro. Virgem, você pode tomar uma atitude ou decisão importante para sua família. Cuide da saúde. Parentes podem dar um empurrão na conquista. Já no romance, ofereça apoio. Cor para hoje, lilás, números da sorte 26, 98 e 56. Eu já volto e falo com Libra, Escorpião e Sagitário, mais um bloco de previsões.

de Nívia, Estelma aqui admite frustração com o fim do casamento. Nívia Estelma voltou a falar sobre o fim de seu casamento de 14 anos com o empresário Marcos Rocha. A atriz de 52 anos lançou um podcast gravado nos Estados Unidos, onde mora, e abordou o tema Recomeçar ao lado da psicóloga Simone Fiores. Durante o papo, ela rebateu algumas críticas que leu sobre o término. Ao falar sobre a repercussão da entrevista em que anunciou o fim do casamento, Nívia reclamou que alguns coaches de relacionamento pegaram trechos de sua fala e os tiraram de contexto. A atriz ainda reafirmou que a decisão pela separação partiu do ex-marido. Disse que foi pega de surpresa e admitiu frustração e fragilidade com o fim do casamento. É complicado, né, gente? Olha, daqui a pouquinho eu volto pra falar de ex-BBB. Compra carrão pra família. Eu te conto quem é já já aqui no Tititi da Fama.

O abacaxi é um alimento muito recomendado para pessoas com pressão alta ou predisposição genética para desenvolver essa doença. E isso acontece porque o abacaxi é rico em potássio, que ajuda a eliminar os excessos de sódio através da urina. E magnésio, que promove o relaxamento dos vasos sanguíneos e tem ação anti-inflamatória, promovendo o controle da pressão arterial e prevenindo a hipertensão.

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4: Muito bem, gente. Faltando 12 minutos aí pras 10 da manhã. Ah, que maravilha. E daqui a pouquinho tem receita do dia aqui pra você, viu? Agora é hora de alô. Você curtir aquele sucesso maravilhoso aqui também. Mandar aquele abraço. Você passando esse tempo comigo, né? Hoje mais uma data maravilhosa. 17 de setembro. A gente vai seguindo por aqui até as 11 da manhã. Amiga dona de casa, aquele abraço todo especial pra você. Essa turma boa dos restaurantes, né? Construção Civil, pessoal da Mobigo dando carona pra gente também, esse aplicativo maravilhoso, eita! Olha só, sorri pra vida sorrir pra você, sabe por quê? A vida é um espelho, então sorri pra ela, tá? Vamos lá pro nosso zap que tá maravilhoso, adoro quando o zap fica verdinho, eu gosto da cor verde, sabia? Gosto muito, o azul também é lindo, né? É lindo, mas vamos lá pro recado, pra esses ouvintes maravilhosos, turma boa, sempre trazendo alegria. Fala comigo, bom dia, bom dia, bom dia.
5: Tom Benjamin.
4: Oi.
5: Tô aqui na escuta do programa.
4: Sim.
5: Tem uma quinta-feira abençoada por Deus.
4: Amém.
5: Você e todos os ouvintes.
4: Obrigado.
5: Da Rádio Clube.
4: Sim.
5: E toca uma música aí para mim. Quero ouvir Senhorita, a minha preferida. Preço para todos os ouvintes.
4: Sim.
5: Da Rádio Clube.
4: Sim.
5: Principalmente para você.
4: Obrigado.
5: Sua voz me faz sentir felicidade. Gosto muito.
4: Opa!
5: É, Deus abençoe ela sempre.
4: Obrigado.
5: Essa voz maravilhosa que Deus te deu.
4: Agradeço o Papai do Céu, você e todos esses ouvintes maravilhosos que estão sempre acompanhando a gente, né? Olha só, tem aqui também, hoje tem aniversário. Hoje tem aniversário. E aonde está esse recadinho maravilhoso aqui? Tem mais ouvinte para poder mandar aquele alô pro meu companheiro de trabalho, amigo, ele que tá aí a partir das 5 da manhã. E até as 8, né? É isso aí. É o Divino Dantas. Bom dia. Quem fala com ele? Oi.
6: E aí, Benjamin, tudo bem?
4: Ixi.
6: Benjamin aqui é Irondino, setor universitário.
4: Bom dia, bom dia. Bem-vindo, hein?
6: Benjamin, eu gostaria de registrar o aniversário do Divino Dantas. Eu mandei um pra ele de manhã, mas aí já tava terminando o programa dele, ele nem me atendeu. Que Jesus abençoa muito, que dá muitos anos de vida para ele. Aqui é os cumprimentos da Erondina e do Cândido Cruz. Que Deus abençoa ele, que essa data repita por muitos anos de vida. É isso que eu desejo para ele e a família dele. Ele é uma pessoa muito especial para nós. Ele é uma família para nós, Benjamin. E um bom dia. E bom trabalho para você. Fique com Deus. Tchau.
4: Tchau. Um abraço aí também para a senhora, para toda a família. Nosso muito obrigado pelo carinho da nobre audiência, hein? Olha só, vamos abraçando também o pessoal de Umas. Um beijo no coração de cada um de vocês. Abadia de Goiás, Grande Goiânia. Também pelo nosso aplicativo. Muito obrigado, viu, gente? Ah! Olha só, o pessoal da Master Camiseta também tá aí conosco, né? Esse pessoal da Mega 28 também. Toda essa equipe maravilhosa também tá aí conectada.

Elis Regina tirou um tempinho, tá no link aí ouvindo a gente. Um beijo no coração e seja bem-vinda. A sequência musical também vai para você, para os seus colegas de trabalho. Tá aí à direita, tá aí à esquerda, viu? Os clientes também que estão ouvindo aí. Nosso muito obrigado. Tá na clube? Tá bom demais.

0: certinha pra você, 10 e 1.
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4: Quem ama, cuida, seguindo por aqui, 17 de setembro, quinta-feira, te conto que Heitor comenta com alguns peregrinos que vai ao Brasil há muito tempo. Laurentino se preocupa com o apego de Mirtes por Camilo. Mal Mal descobre que Fernando é neto de Dinar. Pilar fica sabendo por Carmita que Ademir flagrou Dora com André. Um beijo, amores. Obrigada pela audiência. Amanhã eu volto com mais resumos de novelas.

Libra, Escorpião e Sagitário. Oi, Libra, nascidos de 23 de setembro a 22 de outubro. Vai saber mudar hoje, Libra, o seu jeito de executar algum serviço. O dia é produtivo para quem trabalha em família ou com produtos pro lar. A cor para você é o vermelho, números da sorte 99, 72 e 56. Escorpião, nascidos de 23 de outubro a 21 de novembro. Escorpião, o diálogo com a família flui melhor hoje. Você pode encantar alguém com seu charme. A 2, aguarde carinho, romantismo e sedução. Cor para você, lilás, números da sorte 73, 82 e 37. Sagitário, nascidos de 22 de novembro a 21 de dezembro. Sagitário, a lua estimula a cooperação e indica que seu trabalho vai render mais ao se unir aos colegas. Porém, com parentes, vai ser importante ter jogo de cintura. Cor para hoje, prata, números da sorte 38, 74 e 83. Eu já volto com o último bloco de previsões e falo com Capricórnio, Aquário e Peixes.

0: Olá, vamos trazendo a nossa receitinha de hoje, moela de frango ao molho de tomate. Ingredientes: 500 gramas de moela de frango, 4 batatas, 1 cebola picada, 2 dentes de alho picados, 1 lata de molho de tomate, 1 colher de sopa de caldo de galinha em pó, 1 colher de sopa de sal, 1 colher de sopa de molho de pimenta ou pimenta do reino, salsinha e cebolinha a gosto e 2 colheres de óleo. Eu vou repetir para você, confere comigo. Vamos lá, ó. 500 gramas de moela de frango, 4 batatas, 1 cebola picada, 2 dentes de alho picados, 1 lata de molho de tomate, 1 colher de sopa de caldo de galinha em pó, 1 colher de sopa de sal, 1 colher de sopa de molho de pimenta ou pimenta do reino, salsinha e cebolinha a gosto e 2 colheres de óleo. Modo de preparo: em uma panela de pressão, refogue a cebola e o alho no óleo. Adicione a moela. Acrescente o caldo de galinha, o sal e a pimenta. Misture bem. Refogue a moela até ficar marronzinha. Acrescente água até a metade, antes de cobrir a moela. Cozinhe na pressão por 20 minutos. Adicione as batatas cortadas em cubos. Acrescente o molho de tomate. Misture bem. Cozinhe na pressão por mais 10 minutos. Adicione a salsinha e a cebolinha. Misture até ficar pronto para servir. Tá aí nossa receita de hoje, então, moela de frango ao molho de tomate. Até a próxima e bom apetite.
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2: Você sabe, né? Tô...
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4: Muito bem, gente, hora certa pra você, 10h17.
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4: Chegando muito sucesso aqui pra você, hein?
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4: Olha, ondas de emoções a gente vai vivendo aqui, não é isso, Rami César? O nosso bom dia pra você, rapaz, tudo bem?
7: Aplicativo, escutar você, nós estamos aqui no Mato Grosso.
4: Olha,
7: na fazenda do meu cunhado, viu, dando 7 faleiros. Estamos aqui olhando um gado aqui para vender, né, velho?
4: Maravilha, um abraço especial para você. Você está aí na fazenda Tarumã. Um abraço especial, tá aí ouvindo, né, pelo aplicativo. Um abraço especial para você, Rami César. Eita, maravilha. A gente vai seguindo aqui assim, ó. Na sequência tem, cadê? Quem chega aí? O embaixador chega com tudo, né? Zezé de Camargo, Luciano, Diego e Vitor Hugo. Tá na Clube, tá bom demais. Essa é a sua rádio, hein? Amiga dona de casa, bom almoço aí, tá preparando? Pessoal do restaurante, aquele abraço, hein?
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0: Faz barulho aí, Uberlândia, que eu quero ouvir.
1: Que coisa linda, galera.
0: Obrigado.
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0: Obrigado, gente. Obrigado, gente.
1: Bom dia!
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1: 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É difícil.
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10: 10h45. O Último bloco de previsões astrais para hoje, Capricórnio, Aquário e Peixes. Vamos lá, Capricórnio. Boa quinta-feira. Capricórnio, nascidos de 22 de dezembro a 20 de janeiro. Hoje a lua incentiva você a passar o dia com gente querida, Capricórnio. Só tenha cuidado com o que vai dizer. Não deixe a família interferir demais na sua vida amorosa. Cor para você amarelo. Números da sorte 03, 21 e 25. Aquário, nascidos de 21 de janeiro a 19 de fevereiro. No trabalho você pode lutar por melhorias ou estabilidade. Quem planeja mudar de casa ou iniciar reformas vai ter bons estímulos. O clima esquenta no amor. A cor para hoje é o branco. Números da sorte 76, 11 e 25. E para fechar as previsões, peixes nascidos de 20 de fevereiro a 20 de março. Peixes, o céu é favorável para mudanças em casa ou no trabalho. Mas tenha cautela para não trocar o certo pelo duvidoso. No amor, você vai querer segurança. Cor para hoje preto. Números da sorte 72, 32 e 25. Amanhã tem mais previsões. Boa quinta-feira. Até lá.

Maluma, que anuncia nascimento do segundo filho e revela o nome. Nasceu o segundo herdeiro de Maluma. O cantor colombiano anunciou a chegada do bebê nas redes sociais nesta semana, ao publicar uma foto com a namorada Suzana Gomes. O recém-nascido, que ganhou o nome de Orion Londoño Gomes, chegou ao mundo na última segunda-feira. O menino é o segundo filho do casal. Maluma e Suzana já são pais de uma menina, Paris Londoño Gomes, de 2 anos. O cantor e a arquiteta e designer de joias estão juntos desde 2020. Parabéns ao casal. Tá aí pra você o nosso Tititi da Fama. Tudo que está acontecendo no mundo dos famosos. Ah, eu sempre conto pra você. Está ficando por aqui, mas não esquenta não, viu? A gente se encontra numa próxima. Um beijo da Tati Invade e até lá!

massagear o couro cabeludo com óleos essenciais é uma outra excelente opção para fazer o cabelo crescer mais rápido. Tanto o óleo de prímula como o óleo de alecrim reduzem os danos nos folículos e estimulam o crescimento saudável dos fios, fortalecendo o cabelo e até combater a caspa.

0: Gente, faltando 12 minutos aí pras 11 da manhã, não é? Eita!
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0: Olha só, deixando aqui aquele abraço a cada um de vocês que faz aniversário hoje, tá fazendo aniversário junto com o Divino Dantas, mais uma vez, parabéns, parabéns, muito sucesso aí, viu? Um abraço aí também pra Divina, alô Divina, um abraço especial pra você, beijo no coração, tudo de bom pros vizinhos da direita, da esquerda, viu? Abraçando a cada um de vocês de todas as cidades, do sítio, da fazenda, onde quer que esteja, no seu trabalho, aquele abraço, deixando um abraço aqui pros garis também, que acorda bem cedinho pra deixar as cidades limpas, né? Você coletor e muito mais, você da área de educação, segurança, os bombeiros, né? Da área da saúde, ou seja, cada um de vocês, profissional do dia a dia, trabalhadores, trabalhadoras, o nosso bom dia, um abraço especial. Amanhã tem mais aqui no nosso encontro, tá? Só lembrando, hein? Só lembrando que hoje é dia de feira na cidade de Palmeiras de Goiás, não é? Então, maravilha. Deixando um abraço especial aqui para Leuzita Rosa Vieira. Um abraço também para você, tudo de bom. Deixando aquele abraço também para ela, Helenice Vieira, também um abraço, e para cada um dos ouvintes, a você que chegou hoje, você que está conosco aí no dia a dia, tudo de bom e até amanhã.

0: Oh, glória a Deus. 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
4: 11:03.

A minha alma espera somente em Deus. Dele vem a minha salvação. Só Ele é a minha rocha e a minha salvação. É a minha defesa. 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Sereis mortos todos vós. Sereis como uma parede encurvada e uma sebe prestes a cair. Eles somente consultam como hão de derribar da sua existência ou da sua excelência. Deleitam-se em mentiras, com a boca bendizem, mas nas suas entranhas maldizem. 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É minha defesa. Não serei abalado.

0: jamais penetrou o coração humano, o que Deus preparou para ti.
1: 11:26.

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Bom dia, 11:27 agora.

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1: 11:40.

0: Olha, 11 horas e 46 minutos, 11:46, eu vou meditar com você na palavra de Deus, nesses minutos que nos restam aqui no programa Cristo é Vida.
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0: Na carta do apóstolo Paulo aos Romanos, capítulo 5, eu vou ler com você a partir do verso 1, onde a palavra de Deus vai nos dizer: tendo sido, pois, justificados pela fé, temos paz com Deus pelo nosso Senhor Jesus Cristo, por meio de quem obtivemos acesso pela fé a esta graça na qual estamos firmes. Assim nos gloriamos na esperança da glória de Deus. Não só isso, mas também nos gloriamos nas tribulações, porque sabemos que a tribulação produz perseverança. A perseverança produz um caráter aprovado. O caráter aprovado produz esperança. Essa esperança não nos decepciona, porque o amor de Deus foi derramado no nosso coração por meio do Espírito Santo que Ele nos deu. Olha, a palavra de Deus deixa claro para nós que a justificação do homem diante de Deus não vem por meio das obras. Aliás, no livro de Efésios, capítulo 2, o apóstolo Paulo, ele destrincha bem esse assunto, que a justificação do homem diante de Deus não vem por aquilo que o homem faz, por aquilo que o homem é, pela capacidade do homem, do ser humano. Aqui o apóstolo Paulo diz que nós somos justificados pela fé. Tendo sido, pois, justificados, está no plural, pela fé, ou seja, somos todos que quiserem ser justificados diante de Deus, dos seus pecados, das suas atitudes erradas, só tem um meio, somente pela fé no Senhor e do Senhor Jesus Cristo. E quando nós somos justificados, assim alcançamos ou somos alcançados pela justificação dada por Deus para nós, por meio da fé em Jesus, aí nós passamos a ter paz com Deus. Então o homem e a mulher só vai ter paz com Deus verdadeiramente quando esse ou essa forem justificados por Deus. A justificação humana de dizer: ah, eu sou isso, eu sou aquilo, eu sou bom, eu não faço nada errado, eu nunca fiz isso, nunca fiz aquilo, essa justificação, primeiro, ela não é válida diante de Deus, porque todos pecaram. E você que diz que nunca fez nada errado, sempre faz tudo certinho, você também está na mesma condição de pecador do que qualquer pessoa. Então, a única maneira de sermos justificados dos nossos pecados é por meio de Jesus Cristo, através da fé. E é somente assim que vamos obter paz com Deus. Fora disso, fora dessa justificação por Deus, pela fé em Jesus Cristo, jamais teremos paz com Deus. Você pode ter paz com a natureza, você pode ter paz com seus amigos, e entre aspas, é claro, né? Você pode ter paz com o passarinho, com o cachorro, com o gato, com o periquito, com o papagaio, mas você só vai ter paz com Deus através de Jesus. Somente através pela justificação, pela fé. E o apóstolo diz que através de Jesus Cristo é que nós obtivemos acesso a essa paz e a graça do Senhor pela fé. Tivemos e temos e obtivemos e obtemos acesso pela fé à graça que traz paz. A graça a qual nós estamos firmes. E essa firmeza também, ela não é coisa humana. Do ser humano, como dizendo: eu sou firme porque isso, eu sou firme porque o meu intelecto é firme, eu sou firme porque eu sou forte, eu sou firme porque eu sou bom. Não. Somos firmes pela fé. Firmes na graça de Deus. E graça é favor imerecido. É um presente que a pessoa não merece e alguém superior resolve dar esse presente. E Deus é superior. Deus é majestoso, Deus é excelência. Deus é o Senhor dos senhores. E Ele resolveu nos dar essa graça por meio de Jesus Cristo através da fé. E nessa graça em Jesus é que nós estamos firmes. Nós não estamos firmes a essa graça por conta de sermos bons, mas por conta de Jesus Cristo, que nos deu a fé, para que através da fé estejamos firmes nessa graça. E assim sendo, estando firmes nessa graça em Jesus, nós nos gloriamos. E aí sim nós podemos nos gloriar. Gloriar é contar vantagem, é contar testemunho, é dizer que recebemos e que estamos mesmo debaixo da graça pela fé. É falar com a boca aberta e grande e dizer: eu sou salvo em Jesus pela graça, eu estou debaixo da graça de Deus, estou debaixo da proteção de Deus pela fé em Jesus Cristo. Aí nós nos gloriamos, é por isso. Nos gloriamos em quê? Na esperança da glória de Deus, porque temos essa esperança em Deus, da sua glória vir e nos levar para a glória. E o cristão verdadeiro, ele pode sim dizer com a boca cheia isso, ou seja, gloriar em Deus, porque a pessoa não está se gloriando em si, ele não está se gloriando nas vantagens, na cabeça, no intelecto, na força, na capacidade, está se gloriando em Jesus. E gloriar em Jesus

purificados através do Senhor Jesus Cristo e do seu sacrifício. Mas nós não nos gloriamos somente nisso. Nós não nos gloriamos em dizer que somos salvos. Nós não só nos gloriamos em dizer que Jesus nos protege, em que Jesus é o nosso Senhor, que Jesus nos salvou, que Jesus nos abençoa, que Jesus abre porta, que Jesus cura, que Jesus leva para o céu, para a glória. Nós não nos gloriamos só nisso, devemos nos gloriar também nas tribulações que são permitidas por Deus na nossa vida, porque as tribulações vêm para nos provar e nos fazer mais fortes e nos fazer vencedores em Cristo Jesus. Então devemos também nos gloriar nas tribulações, como que dizendo, a tribulação veio para me destruir, para me matar, a perseguição chegou, mas eu fiquei firme no Senhor e o Senhor me deu vitória em tudo. Nos gloriamos nas tribulações, porque a tribulação traz esperança. A tribulação é para provar a nossa fé, para nos colocar em xeque, sim, para nos colocar numa provação, sim, para sabermos de que somos feitos, se estamos verdadeiramente na fé, se estamos verdadeiramente debaixo da graça, se somos verdadeiramente justificados por Deus e se permanecemos assim. Então nós devemos também nos gloriar e contar a vantagem das tribulações. A tribulação vem não é para matar o crente, não é para destruir o crente, é para provar o crente e fazer o crente ser mais forte e vencedor e fazer o crente permanecer na esperança de que um dia vai sair dessa terra, dessa órbita estranha que nós estamos vivendo e viver eternamente na glória com Deus e na glória de Deus. A Bíblia diz que a perseverança, ela nos traz um caráter aprovado. Ela nos prova e nos aprova e nos traz esperança. A perseverança nos faz ter esperança. E a Bíblia diz que a esperança não nos decepciona. Se estamos com a nossa esperança em Jesus, se estamos com a nossa esperança verdadeiramente em Deus, no Senhor Jesus, pela fé, nós não vamos ser decepcionados. Quando pensarem que fomos derrotados e que fomos arruinados, aí o Senhor vem e nos recolhe para si, para vivermos eternamente em glória com Ele. Enquanto estamos aqui, Deus vai nos dando vitória e fazendo triunfar sobre o mundo, sobre o pecado, sobre o diabo, sobre os males desta vida. O Senhor nos faz triunfar se permanecermos na esperança, se aceitarmos também as tribulações e passarmos pelas provações do Senhor para sermos aprovados, sim, o Senhor não nos decepciona na esperança. Então, para você que é cristão, que é crente, não desanime, não perca a fé, não perca a esperança e entenda que a justificação da sua vida, dos seus pecados, é dada por Deus através de Jesus. Eu e você não somos nada, eu e você não podemos nada, mas em Cristo Jesus nós podemos tudo aquilo que o Senhor nos permitir ser e fazer. Em Cristo Jesus, sim. E esta palavra é uma palavra de esperança para você. Uma palavra de fé para você que de repente está querendo e pensando em desistir da sua fé, em desistir de Cristo. Cristo não desistiu de você e não desiste. Por isso, Ele te prova para que você esteja perseverante na esperança da glória vindoura de Deus. Que Deus em Cristo te abençoe. Eu vou embora prometendo voltar no sábado, se Deus quiser e permitir, aqui pelo canal 87.9. Você fica com mais um louvor e na sequência a programação normal da Rádio Clube FM. Bom dia, boa tarde para você.

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0: Olá, galera esportiva, estamos chegando com você. A partir de agora tem muita informação no seu rádio aqui na nossa programação esportiva. Esse é o Panorama Esportivo. 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

0: Alô você, galera esportiva, estamos chegando com as informações do seu rádio.
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0: Alô você, meu amigo, você ligado na Clube FM, vem aí os destaques de hoje.

0: disputada nesta sexta-feira. E o Vila Nova pode assumir a liderança do Campeonato Brasileiro da Série B. Meio-dia, 37 minutos, estamos chegando com o Panorama Esportivo. A partir de agora, tem muita informação no seu rádio. Você fica ligado na melhor programação do seu rádio. 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
2: Outro abraço para você, Lázaro Pereira. Boa tarde especial aí pro ouvinte do Panorama Esportivo. Vamos juntos até uma da tarde falando muito de futebol.
0: É isso aí, ontem pela Libertadores da América, o Corinthians ficou pelo caminho, perdeu 1-0, e aí o Corinthians está eliminado da Libertadores da América. Segue aí o Fluminense e o Palmeiras ontem passou também, mas passou pela última chance que foi nos pênaltis. O Palmeiras, que perdeu o jogo para a LDU em fora de casa, mas passou pelos pênaltis. O Corinthians, jogando em casa diante do seu torcedor, perdeu o jogo 1-0 para o Estudiantes. Já o Flamengo hoje, pela Libertadores, pega o Del Valle. O Flamengo, que pode passar mais um time brasileiro aí pela Libertadores, Jotinha.
2: É verdade, Lázaro, o Corinthians perdeu a grande oportunidade, né? E eu tinha falado aqui que o time do Corinthians era favorito porque jogava em casa, né? Então nunca deu quatro times do mesmo país numa semifinal de Libertadores. Desta vez poderiam termos, né? Se o Flamengo vencer o jogo dele hoje, se o Corinthians tivesse passado ontem. Mas o Corinthians jogou muito mal, o time veio para jogar pelo resultado e conseguiu, né, neutralizar os ataques do Corinthians. Corinthians que teve ali um pênalti ali no final, no último minuto do jogo, né, dos acréscimos, e aí foi pro VAR, a bola foi alçada na área, passou e o zagueiro do time adversário tava com o braço espichado, viu, Lázaro? Aí bateu no braço dele, pênalti. Aí o VAR foi, deu pênalti, e o que o Depay fez? Bateu para fora. E o Corinthians perdeu a grande chance aí, decepcionou o seu torcedor, aí jogando em casa, perdeu a grande chance de disputar a semifinal da Libertadores.
0: Isso aí, ontem então, mais uma tragédia aí dentro do elenco corintiano. Esse Mendy Depay aí, você sabe, né, Jotinha? Esse homem aí não vai dar nada para o Corinthians, só despesa, né? E é o que está acontecendo. O Rams manda aqui pra gente, tá ouvindo a Clube FM, sabe onde não tá?
2: Já tá lá no Mato Grosso.
0: Mato Grosso, tá lá, aquele calorão dos infernos que é aquele Mato Grosso. Meu Deus. E ouvindo aqui, dizendo o seguinte, que o Mendes Depay, infelizmente, é só a mídia, né? Cocalinho lá na fazenda. Ô, vamos estar na fazenda, Jotinha. Como é que faz com um desse?
2: Quem pode, pode. É como nós falamos, né, Lázaro?
0: Cocalinho. Mato Grosso, é?
2: É Mato Grosso.
0: É, Cocalinho.
2: Cocalzinho, Goiás, né?
0: É.
2: Cocalinho
0: é Mato Grosso.
2: É, eu acho que é Mato Grosso.
0: Será que ele foi olhar a fazenda lá, Jota?
2: É fazenda pra comprar, né?
0: Como pode, viu? Quem pode, pode. Então já passou o Fluminense, o Palmeiras e hoje pode passar o Flamengo. Flamengo que tem 2 gols de diferença. Joga em casa contra o Independente Del Valle, provavelmente vai passar. Seria aí uma semifinal, seria, claro, se o Corinthians passa, uma semifinal brasileira, né?
2: O Fluminense vai enfrentar o Palmeiras, né? E o adversário, o time que venceu o Corinthians ontem vai ser o adversário do Flamengo.
0: Se
2: o Flamengo
0: passar hoje, né? Se não passar, seria Independente.
2: Isso aí.
0: Independente e Del Valle.
2: É, Certeza que teremos um time brasileiro na final já, né, Lázaro?
0: É, não nesse caso sim, né?
2: Já temos um time brasileiro na final.
0: Aí resta saber...
2: se vamos ter uma final brasileira.
0: Brasileira, que se caso...
2: Se o Flamengo passar e ele vencer o seu adversário...
0: Exato.
2: Com certeza teremos
0: aí a final. Aí teremos brasileira. A final brasileira de novo na Libertadores da América. É, rapaz, então teremos aí... O Fluminense vai pegar o Palmeiras. O primeiro jogo será terça-feira, dia 13 de outubro. É, e o segundo jogo será no dia 20 de outubro. O segundo jogo. O primeiro jogo no Rio de Janeiro, Jotinha. O segundo em São Paulo.
2: E. Fluminense favorito, né?
0: Será?
2: É. Ah. Claro que é, ué.
0: Contra o Palmeiras?
2: É, o Palmeiras jogando ruim do jeito que tá, Lázaro.
0: Sério?
2: O Fluminense tem um ótimo elenco, Lázaro. Hoje não, é isso... o terceiro melhor não. elenco do Brasil.
0: Isso você tem razão, né? Seria o Fluminense na grande final, segundo a opinião do Jota Martins, então, né?
2: Isso.
0: 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Deixa eu abraçar aqui a dona Esther. Conhece ela, Jotinha?
2: Dona Esther.
0: Dona Esther, esposa do nosso doutor Ezron Marques.
2: Ah, conheço sim.
0: Isso, lá da clínica Hospital Olavo Schermer.
2: Conheço muito bem.
0: Um abraço aí especial. Ela é ouvinte do nosso esporte, você sabia dessa?
2: Oh, coisa boa, um abraço pra dona Esther, pro seu esposo, né?
0: É.
2: Gente boa toda a vida.
0: É, hoje eu tive com ela e ela disse que ouve nossa programação esportiva também. Não é que ela só ouve o esporte, não. Ela ouve o esporte também.
2: É muito bom.
0: 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Dona Esther, que já foi, inclusive... ela é ex-prefeita de Palmeiras de Goiás.
2: Ex-vice-prefeita.
0: É ex-vice-prefeita de Palmeiras de Goiás.
2: Isso.
0: Né? A dona Esther Profeta. É isso aí. 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Ontem, Jotinha, pela Copa... Opa, não, pela Conmebol, jogo ontem, o Atlético Mineiro acabou superando o time do Santos, hein? Nos pênaltis.
2: E o Santos tinha vantagem, né?
0: É, Conmebol, como é que chama, gente?
2: É Sul-Americana.
0: Sul-Americana, né?
2: Isso, Sul-Americana.
0: E aí o Santos ficou pelo caminho, Jotinha.
2: É, o Santos tinha vantagem, porque venceu o primeiro jogo. Como ficou o jogo ontem, Nelson?
0: O jogo ficou 3-3.
2: É, então, complicado.
0: Jogando, né? De bola também, viu?
2: Santos que deu uma melhoradinha no Campeonato Brasileiro, mas ficou pelo caminho na Sul-Americana, como São Paulo, né? Também já ficou fora, né?
0: É verdade. O jogo já tinha um jogaço de bola. E aí, nos pênaltis, o goleiro, ele só fez o seguinte, neguinho. Ele defendeu três pênaltis, três defesas do goleiro do Atlético Mineiro, o menino da base, hein?
2: É, isso, e bastou só isso, né? Custou o quê? Uma classificação. É o quanto é bom você ter um goleiro decisivo num momento desse, né? Igual o Lázaro, voltando um pouquinho atrás aí, você tocou no detalhe de pênalti. É, acredito eu que o time do Corinthians estava esperando ontem para decidir nos pênaltis, né? Inclusive o treinador não fez nenhuma substituição. Os dois principais jogadores estavam andando em campo, comandou o tempo inteiro, não fez nada. E ele ficou segurando, porque são ótimos cobradores de pênalti. Depois que sofreu o gol no finalzinho, aí fez a substituição. Aí não adiantou mais, né?
0: É, não, aí já não deu mais, não. Então, esta rodada, o São Paulo ficou pelo caminho, Boca Júnior, né?
2: Isso.
0: O Cienciano também se classificou. o Atlético Mineiro e o Vasco da Gama saiu, já estão classificados para a sequência deste campeonato. Então, o Santos ontem, infelizmente, ficou por fora. Hoje temos...
2: É, Sul-Americana já vai para a semifinal?
0: Semi, né? Pois é, hoje temos ainda Montevideo City e o Cienciano. Este é o jogo de hoje. Aí os confrontos, Jota, já temos Boca Júnior e Vasco da Gama. Isso. Primeiro jogo no dia 13 e o segundo jogo no dia 20 de outubro. Já está definido esses dois confrontos. Esse confronto aí. Então,
2: vamos ver o que, é que vai acontecer, né?
0: É, o Atlético Mineiro está esperando hoje Montevideo City ou Cienciano. É o adversário do Atlético Mineiro.
2: É, se você for olhar pelo nome do time, pelo peso da camisa, Lázaro, o Galo tem o favorecimento de enfrentar o adversário mais fraco um pouco. O adversário do Vasco é pesado, viu? É, acho, né? Que o Vasco desta vez, sei não, viu?
0: Pois é, o Vasco da Gama, será que não passa não pelo Boca?
2: Ah, acho que não passa não, viu, Lázaro?
0: É, né?
2: É melhor o time do Boca, né? O time do Vasco é um time como um zaço, né, Lázaro?
0: Não, demais.
2: Muito isso aí... comum, você pega esse time do Vasco, tanto é que você vê os números no Campeonato Brasileiro, né? Da forma com que vem o Vasco da Gama, caminhando a passos largos aí pra ir pra Série B, então é muito complicado. Não sei não, pode acontecer, às vezes uma equipe vai bem numa competição, e a outra competição, é outra história, né? Quem sabe?
0: É, pode...
2: Esperar pra ver, né?
0: É, pode... pintar aí uma zebra, né? Na verdade, uma zebra, né?
2: É uma zebra, uma surpresa muito boa, né?
0: Seria Vasco. Maravilhosa, na verdade, né? 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O Vila joga amanhã, né?
2: É amanhã, sexta-feira.
0: Amanhã em Goiânia.
2: Às 19h30.
0: Então, o Vila é o favorito, Jota?
2: Favoritaço, viu, Lázaro? Não é só favorito, favoritaço, porque joga em casa, tem aí o grande favorecimento de jogar em casa, e todos sabem que jogando no Anésio Brasileiro Alvarenga, lá é o Vila faz seu grande, tem sido seu grande trunfo, né? Jogar diante do seu torcedor. O torcedor tem lotado aí o Anésio Brasileiro Alvarenga nas últimas partidas do Vila, porque o Vila, Lázaro, fora de casa não vence ninguém. Né? Não tá vencendo. Então tem que vencer os jogos que tem em casa, apesar que, como nós falávamos ontem aqui, tem concorrentes direta aí, nesses jogos do Vila aí. E dos seis jogos em casa, três jogos muito duro, viu? Agora você pega adversário como América, Londrina, Cuiabá, aí você não tem como não vencer esses times, você tem que vencer. E aí o que vai acontecer? O Vila vai ter que fazer o que eu sempre falo, vai ter que fazer o que ele não fez na competição até agora, vencer um ou dois adversários fora de casa se quiser o sonho do acesso, porque vai enfrentar fora de casa dois times que não bate ninguém, que é o São Bernardo e o Botafogo. O Vasco, o Náutico, vamos até colocar uma exceção, né? O Náutico tem sido perigoso jogando lá no seu domínio. Mas também eu não vejo tanta diferença assim não, viu, Lázaro? Mas se tratando desse jogo contra o América, não tem desculpa não, tem que vencer, é três pontos, viu?
0: É verdade, torcedor. 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E o Vila, que agora apresentou mais um reforço, né? Agora no finalzinho da competição, Lincoln, um atacante que já passou pelo Flamengo, está contratado pelo Vila, hein?
2: Jogou junto com o Vinícius Júnior, viu?
0: Mas aí também, né? Ai, ai, e aí, Jota? O cara vem ganhando 200 pau por mês, filho.
2: Olha lá,
0: você não pode atrapalhar o final da Série B pro Vila, não?
2: Mas eu acredito, Lázaro, é um jogador que ele vem para recuperar, né? Recuperar o seu prestígio, recuperar o seu futebol, e ele vai ter que esperar o momento certo. Acredito que não atrapalha, não, porque o time tá focado, né? Tem um bom comandante, no caso o Guto Ferreira, e é um jogador para fazer sombra ali, para poder ele entrar, né, no segundo tempo. O Vila precisava, né, porque teve a contusão do Rian, né?
0: Sim.
2: E que desfalcou muito o time. É, o Delator não decolou dentro da competição também, não fez o que precisava fazer. Então, eu não sei até quando vai esse contrato, mas é um jogador que...
0: Não, provavelmente é só para esse final mesmo da Copa do Campeonato Brasileiro, né?
2: É, esperar para ver o que pode fazer, né, Lázaro? Quando tiver oportunidade, o que ele vai fazer com a camisa do Vila aí, já que tem nome, mas no momento precisa recuperar o seu futebol. E vamos torcer que no Vila ele possa fazer isso.
0: É, pode ser que seja uma boa para o time do Vila Nova. Em primeiro lugar hoje no Campeonato Brasileiro está o Grêmio Novo Horizontino com 50 pontos. O Juventude é o segundo com 50, em terceiro Vila 48.

0: O Atlético entrou na briga de vez e cresceu na hora certa. Aí você fala, tem momento certo para você crescer numa competição? Tem. E eu vou voltar num detalhe, Lázaro, que o Guto Ferreira falou no início do campeonato. Ele falou que queria manter o foco ali, estar no G6 e na reta final teria o momento certo de dar a tacada final. Será quando vai ser essa tacada, hein?
1: Ué, já passou, foi da hora,
0: né? Eu acho que passou da hora, porque nós estamos aí a 10 rodadas do encerramento da Série B, então agora é o momento do erro zero. Você precisa somar pontos, nem se falando que os jogos vão se tornando mais difíceis. Quem está ali no meio da tabela quer chegar mais em cima, quem está embaixo quer fugir da zona de degola, então é muito complicado. Quem está no G6 quer se manter ou talvez buscar o G2, então não tem jogo fácil não. Então eu espero que essa tacada pode ser agora. Agora, Lázaro, em relação ao Atlético, o Adson Batista confirmou, nesta semana o Terans já chega no Atlético para treinar. Ele ia fazer a cirurgia, mas o Atlético não gastou nenhum real. O time do Fluminense bancou e eles encontraram a fórmula, um tratamento, Lázaro, que resolveu a situação do jogador, achando não necessário fazer a cirurgia, e diz que está recuperado e a partir da próxima semana já vai jogar com a camisa do Atlético.
1: Você acha, sabe o que eu acho dessa questão aí? Pra mim, o Atlético tá queimando cartucho com defunto ruim. Você queimando acha? Vela com defunto, já deu, Jota.
0: E se ele fosse um cara, Lázaro, que tivesse apto a jogar, ele ia trocar o Atlético Fluminense pro Atlético Goianiense, numa Série B?
1: Pra mim, o Atlético tá
0: isso
1: garoto.
0: Aí é porque o cara tá apagado, quer pôr o cara na mídia. Não, o Atlético tá lá na Série B, vamos colocar ele lá, pra ele não ficar parado, né?
1: Pra mim, eu acho que ele vai mais atrapalhar do que ajudar o Atlético a estar subindo na tabela. Boa tarde aqui, boa tarde, o Rames está lá na fazenda Tarumã, município de Cocalinho, Mato Grosso. Esse é o nosso amigo Lauriston. Grande Lauriston, tá ligado aqui no Boteco. O Boteco também. E sempre houve Boteco também, né, Lauriston? Então, Jotinha, teremos Vila Nova e América. O jogo, você disse que o Vila é totalmente favorito. E aí tem um jogo muito importante também. O jogo será às 8h30. O Vila joga uma hora antes. O Ceará vai receber o Novo Horizontino. Aí o povo do Vila é Ceará desde menino, né?
0: E aí o Vila vencendo o jogo, Lázaro, ele vai assistir esses outros jogos aí na liderança do campeonato, vencendo o jogo.
1: Se ele vencer e o Ceará vencer o Grêmio, ele estará na liderança.
0: Aí ele vai torcer para mais um resultado,
1: Que é o Juventude. Juventude perder o seu jogo.
0: Porque o Fortaleza, ele pode igualar o número de pontos do Vila, mas ele não toma a posição do Vila, viu, Lázaro?
1: Exatamente. O Vila, se ele ganha o jogo, ele estará na terceira colocação, mesmo seus adversários ganhando.
0: Mesmo os adversários ganhando. Se acontecer tropeço de Novo Horizontino e Juventude, o Vila é líder.
1: É líder.
0: Pelo menos o
1: Vila pode beliscar aí até mesmo o segundo lugar, o Jotinha. Caso um desses aí
0: empata. Caso um empate e o outro vença, o Vila pode chegar até na segunda posição. Se os dois tropeçarem, ele é líder.
1: O Vila pode ser primeiro ou segundo colocado no final da rodada.
0: Ou até mesmo o terceiro, né?
1: Não, o terceiro é certeza se ganha.
0: Certeza, se vencer o jogo.
1: Se ele ganhar o jogo, ele tá na terceira posição até o final dessa rodada. Porém, se ele contar com um tropeço aí do
0: Novo Horizontino
1: ou Juventude, ele pode assumir a segunda posição, que seria maravilhoso para o time do Vila, porque chegando nessa posição estaria na Série A direto.
0: E outro detalhe, Lázaro, você tem a tranquilidade de ter mais um jogo jogando em casa, depois você sai fora para jogar contra o Botafogo, que não ganha de ninguém.
1: É isso
0: aí.
1: Já
0: imaginou se você vence os dois jogos fora de casa, você sai e não perde fora de casa?
1: Isso é
0: muito bom.
1: É importante.
0: E outro detalhe aqui que eu quero passar para você, pro ouvinte do Panorama Esportivo, Lázaro, eu tava olhando a sequência do Fortaleza aqui, tem que tomar cuidado. Fortaleza tem, se eu não estou enganado, Londrina, América Mineiro, Atlético, 4 jogos facílimos o time do Fortaleza tem. Então, 2 desses jogos ou 3 é em casa. Então, tem que tomar cuidado, porque além do Atlético que está aí, já está perturbando os times da frente, vai perturbar. Tome cuidado com o Fortaleza que vai chegar, viu, Lázaro?
1: Eita, final da nossa programação esportiva. Bora, Jotinha?
0: Já?
1: Já, falta um minutinho.
0: Então, bora, né?
1: Bora, um abraço pra você.
0: Um

0: Amanhã nós estaremos de volta. Fiquem todos com Deus. Boa tarde, quinta-feira pra todo mundo. Valeu.
1: Amanhã a gente fecha a semana, torcedor. Eu volto às 4.
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8: 1:08.

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1: Olha pra você na Clube, 1:11, 1:11.
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1: Olha, boa tarde pra você na sintonia certa. Hoje, quinta-feira, 17 de setembro de 2026. Tá começando Conexão Clube. Pra você que tá na sintonia certa, na sua casa, no trabalho, na fazenda, na chácara ou no sítio, tá ligadinho com a gente, hein? É muita música, é muita alegria e muita diversão pra você a partir de agora. Hoje é um dia muito especial, né? O Divino Dantas está fazendo aniversário, nosso amigo do Sertão Caboclo, aqui da Clube FM. Alô, Divino Dantas, parabéns pra você, tá bom? Muitos anos de vida. E a gente, claro, tá abrindo muito bem a programação com a sua participação sempre online com a gente, tá bom? Cleide Romário, Morena, pra gente abrir muito bem mais essa sequência musical.
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1: 1:15.
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Pra você na Clube, 1h23, na Clube FM, tarde quente, e você curtindo a melhor sintonia. Olha, boa tarde pra você que tá na sintonia, certo? O pessoal aí do comércio tá curtindo a programação, o pessoal tá trabalhando, né? Curtindo a sintonia da Clube. Aquele abraço, 1h23, Priscila Senna. Canta com Gustavo Lima, Doce Mel, na sintonia da Clube.

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0: 1:40.
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9: Olá, hoje é quinta-feira e você confere a previsão do tempo para a região centro-oeste. Tempo mais instável, pancadas de chuva e trovoadas em partes do Mato Grosso, Goiás e Distrito Federal. Mato Grosso do Sul com variação entre períodos de sol e nebulosidade. Calor continua, especialmente no Mato Grosso.

0: Olha pra você na Sintonia Senda, 1h41 na Clube. Só música pra você.
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0: Olha, boa tarde pra você que tá na Sintonia Senda. Mais música, mais alegria e alto astral, viu? Você que tá curtindo aí o Conexão Clube. É a tarde maravilhosa. Pra o pessoal tá trabalhando, curtindo a programação. Pra você que tá descansando, pra você da chácara do sítio, o pessoal sempre curtindo a programação nessa tarde abafada, né? Tá quente. E a gente tá por aqui, né? Legal demais ter você junto com a gente. Patrícia e a Manuela canta Grande Nada na programação da Clube.

0: Olha o Tom Araújo cantando pra você, saudade. Proibido te amar, né? Aqui na programação, né? Mais música, mais sucesso, mais alegria pra você. É o som da Clube FM na sua tarde de quinta-feira, curva do final de semana.
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0: Legal demais pra você que tá aguardando o final de semana chegar, né? Ele tá, já tá batendo a porta. Legal demais. Gustavo Lima canta pra você, Calcinha de Renda. A participação é do Panda.

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Clube FM, agora 2:07 na Clube, é mais música pra você. Olha, boa tarde pra você que tá na sintonia, tá ligadinho com a Clube, tá bom demais. É a tarde maravilhosa, quinta-feira, curva do final de semana. E você, claro, tá curtindo só música boa, hein? Legal demais é ter você aqui na nossa companhia. E a gente, claro, tá sempre junto, levando o que há de melhor pra você. Tem agora Michel Teló, aí a Roça Vence. Pra você mandar sua música, 064-3543-1572 e 64-999-44-2286. 2:08 na Clube.

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É o som da manhã em Amaraíza, Narcisista, aqui na sintonia da sua clube. Tá na clube, tá bom demais. Uma ótima tarde. Olha na clube, 2:18. Olha, boa tarde pra você que tá na sintonia certa, tá ligadinho com a gente. Aqui a música não para, é mais música, é mais sucesso, é mais alegria, é um do astral. É a curva do final de semana, vem chegando o Amarília Mendonça. Se ame mais na programação 12:18.

0: vida.
1: Valeu, turma!
0: Obrigado, gente. Amei,
1: valeu.
0: Povo.
1: Obrigado, turma.
0: Lindo, lindo demais.
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9: 2h39.
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12: Você sabia que a maioria das pessoas que morrem em elevadores são justamente técnicos em elevadores?

0: Olha, você ligadinho na Clube, mais música, mais sucesso, mais alegria pra você. 12h51 aqui na Clube. Olha pra você que tá na sintonia, que a música não para, a música tá demais, viu? Pra você que tá na sintonia, você ainda tá com o radinho ligado. A gente tá tocando música pra você. Simone Mendes canta Erro Gostoso na sintonia da Clube.
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8: 3:13.
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11: Segundo boatos, a Meta vai apresentar no evento, nos dias 23 e 24 de setembro, novos óculos de realidade virtual, que farão parte da linha Quest, mas serão mais finos e com armações semelhantes às convencionais. Esse novo dispositivo será um headset de realidade virtual com lentes opacas. E dizem que ele será controlado por rastreamento ocular e gestos com as mãos.

0: Gustavo Lima cantando com Murilo Ufi, novo sozinho aqui na sua 87.9.
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0: Olha, boa tarde pra você que tá na sintonia, você anda, tá com o radinho ligado, sintonizado na melhor sintonia, 87.9, a Clube FM, tarde maravilhosa, né? Quinta-feira, curva do final de semana, dia 17 de setembro de 2026, aniversário do Divino Dantas. Alô, Divino, parabéns pra você, tá bom? Olha, tem Guilherme e Santiago, Jorge Matheus, pijama amarela, 3:18.
2: Moda aí.

0: meus queridos Jorge e Matheus.
1: Meus queridos Guilherme,
2: 3h21.
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2: 3:38.
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sexta-feira, amanhã, a partir da 1 da tarde, trazendo mais música pra gente começar muito bem o nosso fim de semana. Olha, deixando a última do programa de hoje, Bruna Viola, Amor Simprão, a participação da Paula Fernandes. Na sequência, a partir das 16 horas, tem Lázaro Pereira e o programa Boteco Sertanejo. A gente tem encontro marcado amanhã aqui na Clube. Fiquem todos com Deus e até amanhã. Tchau, tchau pra você.

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0: 4:09 na Clube.
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4: Olá, moçada, tudo bem com vocês? Estamos chegando na

0: Alô, moçada, gente boa, gente amiga, estamos chegando, chegando na Clube. Esse é o Boteco Sertanejo, sempre chegando com muita alegria, muita moda boa vai rolar aqui na programação, sempre em nome de Deus. Com a proteção da Nossa Senhora Aparecida, o Divino Pai Eterno, tá chegando o Boteco na Clube. Bora, bora.
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0: E trem doido do céu. Maravilha, gente boa, estamos chegando na Clube 87,9. Esta é a Clube da melhor do Brasil, né? Em a direção geral de Carlos Martins, Petronilho Alves de Moura, diretor administrativo é Lázaro Pereira. 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
0: Clube FM. Como é que é a história, velho? Fala comigo, boa tarde.
3: Gostaria de pedir aqui a atenção da direção da rádio.
0: Já chega reclamando, tem base.
3: Se fizesse um favor para a minha pessoa. Ah. Quando eu vim pra cá, me prometeram um garçom aqui.
0: Certo.
3: Né? Que eu vou trazer um garçom, o garçom veio só uma semana, já não veio mais. Eu quero saber cadê minhas regalias, cadê minhas coisas, porque olha, eu já tô com a boca seca aqui, ó, já tá um negócio aqui. Ô, vontade de molhar a palavra que eu tô, não tem nada aqui pra gente beber. Cadê? Cadê a água perreira? Cadê a cervejinha gelada que eu pedi aqui, o torresminho cabeludo? Cadê? Ah não, de jeito, eu não dou conta de vocês não, uai. Ah,

recado pra direção da clube pra você. Véi, só pensa em comida, gente. Meu Deus do céu, tá começando mais uma edição do Boteco Sertanejo por aqui na Clube.

0: mil adjetivos pra chamar até de madrugada hoje, viu?
1: Presta atenção nessa história.
2: Pode vir, tá de boa.

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1: Oba, estamos de volta aqui na programação do Boteco Sertanejo. 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
1: Simbora, simbora por aqui nessa tarde gostosa de quinta-feira. Hoje é quinta-feira, rapaz. Hoje é o aniversário do nosso companheiro de trabalho de todas as manhãs, nosso amigo Divino Dantas, né? Recebendo um abraço de toda a equipe da Rádio Clube FM, todos os ouvintes, hoje completando mais um ano de vida, já é maioridade? Na verdade, Divino, será que você já não pega mais filas? Será? Sei não, hein? Abraço aí, Divino, felicidades para você, muitos anos de vida, que Deus sempre abençoe a você, toda a sua família, nosso amigo companheiro de trabalho Divino Dantas, hoje apagando velinhas, né? E aí, Divino, vai rolar uma festinha pra nós? Será? Meu Deus! Aô! Trem doido do céu! Meu pai do céu! Essa é de gastar as moedinhas, é, não é, Edileuza?

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2: Muito bem, na Clube FM agora são 5h13, muita moda rolando aqui na programação da Clube FM.
3: Ô, galera do boteco!
2: Meu Deus, o velho fica mexendo nas coisas, é totalmente complicado, meu pai do céu. Simbora por aqui na Clube FM nessa tarde especial, tarde boa, né? De quinta-feira. Um calorão lascado, hein, moçada? É, o velho disse que hoje não é moda de calor. Não tem outra alternativa, né, velho? É ou não é? Mas vai dar tudo certo, o ar tá funcionando, tá tudo certo, velho. Preocupa não. Simbora, gente, agora são 5h14, abraçar o nosso amigo Edom Álvares. Tá lá nas Américas ouvindo a Clube FM. Aquele abraço carinhoso pra você aí, ligado na Clube FM, velho. O que aconteceu? Você veio de mototáxi de novo? Mas não é possível, você tá doidão pra machucar mesmo, né? É, não, minha vida tá beleza, a sua que tá problemática, não é?
4: Porque tem uns vizinhos lá perto de minha casa, lá, ó, fica reclamando do meu cachorro. Diz que o meu cachorro tá correndo atrás dos outros de bicicleta na rua. Vai mentir pra lá, nem bicicleta meu cachorro tem, senhor. Tipo,

Moda boa, hein? Ed Brito e Samuel ponto G. Temos agora pra você na Clube FM. Gente, anote a hora certinha, 5h25, ao modão, hein? Pensa numa moda gradubilizada, hein?

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4: Perde a hora certinha na clube. Agora são 5h45. Daqui a 15 minutos tem o Só Modão.

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2: Olá, meu amigo, olá, minha amiga ouvinte. Estamos juntos para este momento de oração, nesta quinta-feira, fim de tarde, momento de agradecimento e de receber a bênção de Deus. Eu sou o Padre Ezequiel, desejo a você graça e paz. O pensamento deste dia é o seguinte: precisamos aprender a lidar com as carências, pois fazem parte daquilo que o ser humano é. Meditemos a canção.
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0: Rezemos juntos. O anjo do Senhor anunciou a Maria, e ela concebeu do Espírito Santo. Ave Maria, cheia de graça, o Senhor é convosco, bendita sois vós entre as mulheres, e bendito é o fruto do vosso ventre, Jesus. Santa Maria, Mãe de Deus, rogai por nós, pecadores, agora e na hora da nossa morte. Amém. Eis aqui a serva do Senhor, faça-se em mim segundo a vossa palavra. Ave Maria, cheia de graça, o Senhor é convosco, bendita sois vós entre as mulheres, e bendito é o fruto do vosso ventre, Jesus. Santa Maria, Mãe de Deus, rogai por nós, pecadores, agora e na hora de nossa morte. Amém. E o Verbo se fez carne e habitou entre nós. Ave Maria, cheia de graça, o Senhor é convosco, bendita sois vós entre as mulheres, e bendito é o fruto do vosso ventre, Jesus. Santa Maria, Mãe de Deus, rogai por nós, pecadores, agora e na hora de nossa morte. Amém. Rogai por nós, Santa Mãe de Deus, para que sejamos dignos das promessas de Cristo. Oremos. Derramai, ó Deus, a vossa graça em nossos corações, para que, conhecendo pela mensagem do anjo a encarnação do vosso Filho, cheguemos por sua paixão e cruz à glória da ressurreição. Por Cristo nosso Senhor. Amém. E agora sobre você, a bênção de Deus. O Senhor esteja convosco, Ele está no meio de nós. Por intercessão de Nossa Senhora, desça sobre você, sobre a tua casa, sobre a tua vida, sobre a tua saúde, sobre o teu trabalho, a bênção de Deus. Em nome do Pai, do Filho e do Espírito Santo. Amém. Obrigado por estar conosco, um forte abraço para você e até amanhã.
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Muito bem, moçada, estamos chegando aqui na Clube FM com o Somodão a partir de agora. Tem o melhor da música sertaneja raiz. Bora, bora, tá começando aqui a nossa programação do Boteco Sertanejo, é o Somodão.

0: Opa! Olha o modão, hein? Onde? Meu Deus do céu, velho do céu. Essa moda é boa, hein? Goiano Valente. Esse é o Nenete Dorinho, Joaquim Manuel, Boate Azul. Deixa eu abraçar aqui a turma boa. Manda abraço aqui pro Juninho lá da Ervoline. Um abraço, Júnior. Tudo jóia por aí, né? Tá ouvindo o Boteco Sertanejo nessa tarde gostosa de quinta-feira. Hoje é curva do final de semana, gente. Hoje já tá descambando aí, amanhã é sexta-feira e muita moda boa ainda vai rolar aqui na Clube FM. Abraçar também o nosso amigo de todas as tardes lá no setor, aliás, tá lá no sítio São José, né? Um abraço aí para o Ronês Luiz. Daqui a pouco a gente manda um modão aí para o meu amigo Ronês. Vem aí intervalo, gente, é rapidinho, já já. Muito mais para você aqui na Clube.
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5: 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Ô, corra linda, eu me emocionei, tu acredita? 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
2: Muito bem, de volta aqui com você no nosso Boteco Sertanejo Somadão. Alô, boa noite.
3: Alô, meu amigo Lázaro Pereira. Boa noite a todos nossos amigos ouvintes da Clube FM, Palmeiras Região. Rapaz, tô com vontade de escutar um modão aí, a Fofinha, com Léo Canhoto e Robertinho. E dedico essa música a todos que gostarem dela. E o nosso amigo Nenzo, um grande abraço aí pro Nenzo e esposa. Um abraço.
2: Simbora, meu povo. Alô.

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0: 6h50.
1: Muito bem, 6h50 aqui na Clube. A dona Erundina mandando aquele abraço especial. Hoje é aniversário do nosso amigo Divino Dantas, né? Essa moda aí foi pra ele. O Ney dando mensagem de aniversário. É o presentão de todos nós aqui da Clube FM, né? Bom demais da conta. Alô, Divinão. Recebendo um abraço aí da dona Erundina, do Cândido Cruz, companheiro de todas as manhãs, né, dona Erundina? Um abraço especial. Boa noite. 6h50.

0: Esse é o Gostoso Veneno. Chico Rei Paraná, você ligado no Boteco Sertanejo, nessa tarde maravilhosa, gostosa demais de quinta-feira, já é final, gente do céu. Como passa rápido, hein? Final do Boteco Sertanejo, velho. Vambora, velho.
1: Hã? E olha que é a merenda aqui na rádio.
0: Tá na hora de ir embora, velho. Você quer merenda?
1: E olha que é a merenda aqui na rádio.
0: Não, já passou já.
1: Ah não, e vou pôr uma merendinha aqui pra nós, velho. Cadê um doce de leite? Cadê um arroz doce?
0: No final do programa você quer merenda,
1: cadê um pé de moleque, um pé de cavalo? Cadê uma palastraca? Cadê um trem pra gente comer aqui, velho?
0: Bora, velho, ó.
1: Nós estamos tá roendo aqui, tá, pelo amor de Deus,
0: velho. É gostoso, gente. Vamos que merendar às 7 horas da noite. Bora, gente! Finalzinho do Boteco Sertanejo já!

pelo carinho do seu rádio ligado. Você que ficou na companhia do seu amigo Lázaro Pereira, 17, hein? Desde as 4, só moda boa, foi ou não foi? Graças a Deus, um programão de qualidade pra você que é o melhor ouvinte do Brasil. Você merece o melhor, é ou não é? Gente, nunca se esqueça que aquele que morreu na cruz de braços abertos, ele morreu por mim e morreu por você também. Tô indo embora, fiquem todos com Deus, a gratidão de sempre. Tchau, gente, tchau, Brasil!

0: evitar que danos e riscos para crianças e adolescentes sejam consumados.
1: Hoje na apresentação da Voz do Brasil, eu, Mariana Jungmann e Nazi Brum.
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1: Uma operação em 15 estados para desarticular o comércio de celulares roubados.
2: Numa primeira fase, foram enviadas notificações a pessoas que compraram aparelhos com notificação de roubo no programa Celular Seguro.
1: Com base nessas informações, foi montada a operação Última Chamada, com foco nos comerciantes que estavam vendendo esses aparelhos.
3: Pelo menos 200 estabelecimentos comerciais localizados em 15 estados foram alvo da segunda fase da operação Última Chamada, voltada ao enfrentamento de irregularidades relacionadas à venda de aparelhos celulares. O ministro da Justiça e Segurança Pública, Wellington César Lima e Silva, destacou que a operação pretende quebrar a cadeia que envolve o roubo e o furto de celulares.
4: A única forma de combatermos o crime organizado, bem como outras modalidades de criminalidade comum, é exatamente através dessa atuação integrada de todos os órgãos.
3: Como resultado da ação desta quinta-feira,

0: 50 inquéritos policiais foram instaurados. Também foram realizadas prisões em flagrante e 635 aparelhos celulares foram recuperados. Cerca de 280 policiais participaram diretamente da operação nos 15 estados. O secretário nacional da Receita Federal, Robson Barreirinhas, alertou que os consumidores devem consultar o e-mail do aparelho sempre que for comprar um aparelho celular por meio do site ou do aplicativo Celular Seguro. O e-mail é o número de identificação único e global, que funciona como o CPF de um telefone celular. Segundo Barreirinhas, essa consulta deve ser efetuada mesmo no caso da compra de celulares novos.
1: Esse cuidado tem que ser feito também na aquisição de celulares novos em lojas não tão conhecidas, porque em uma das ações aqui nós encontramos caixas de celular novo, caixa vazia. Para que serve isso? Muitas vezes para esquentar o celular roubado. Às vezes, mesmo com a aparência de novo, é importante que o cidadão, quando não seja de uma loja conhecida, verifique o e-mail para ver se aquilo lá não é produto de roubo.
0: Já a recomendação para os cidadãos que tiveram o celular roubado é que indiquem os dados do aparelho na plataforma Celular Seguro. Na internet, o site Celular Seguro pode ser acessado pela conta gov.br. Já o aplicativo está disponível para baixar de graça nas lojas de aplicativo para celulares. Reportagem Luana Karen.
2: E as Forças Integradas de Combate ao Crime Organizado, as FICOS, divulgaram os resultados da Operação Força Integrada 4, de combate ao tráfico de drogas e de armas, à lavagem de dinheiro e a organizações criminosas violentas.
3: Foram cumpridos em 20 estados 173 mandados de busca e apreensão, além de 137 prisões.
2: Também foram apreendidos 18 veículos avaliados em R$1,5 milhão, além de 7 armas de fogo, 49 munições, 11 quilos de cocaína e 90 quilos de maconha. Os bens bloqueados somam R$510 milhões.
3: As FICOS estão presentes em todo o país, com 41 unidades que promovem o compartilhamento de informações de inteligência e atuação integrada.
2: Oportunidade para empresas privadas ou públicas que estão com pendências na Receita Federal.
3: Até o dia 10 de novembro, elas poderão ajustar os pagamentos de PIS, PASEP e COFINS sem a incidência de juros de ofício.
4: A regularização é destinada a empresas privadas, órgãos públicos e entidades sem fins lucrativos, que pagam PIS, PASEP e COFINS. A iniciativa faz parte da ação de regularização de créditos da Receita Federal e busca o ajustamento espontâneo das obrigações tributárias. De acordo com a Receita, existem inconsistências que somam R$1,3 bilhão. Os avisos para regularização foram enviados pelos Correios e para a Caixa Postal do Contribuinte no portal ECAC, o Centro Virtual de Atendimento. Para fazer a regularização, não é preciso comparecer às unidades da Receita, nem enviar comprovação das retificações. O prazo para que esses contribuintes façam os pagamentos sem a incidência de juros de ofício vai até o dia 10 de novembro. Após essa data, a Receita Federal vai realizar novas verificações e os contribuintes que não efetuarem os pagamentos serão fiscalizados. Na última edição dessa ação, foram regularizados R$900 milhões. Thaísa Vitória para a Voz do Brasil.
2: Há um ano, o Brasil dava um passo importante para garantir os direitos das crianças e adolescentes. Era sancionado o ECA Digital.
3: Inspirado no Estatuto da Criança e do Adolescente de 1990, que foi um marco para a proteção dos pequenos, o ECA Digital trata das obrigações das plataformas com a segurança deles, também no ambiente virtual.
2: Mais cedo, eu conversei com o diretor da Agência Nacional de Proteção de Dados e a GMOLA sobre os avanços desse novo marco legal e as mudanças que estão sendo implementadas para uma navegação mais saudável nas mídias digitais. Acompanhe. Diretor, bem-vindo à Voz do Brasil para a gente falar desse marco que é a criação do ECA Digital, né? O que, que o senhor destaca como principais avanços trazidos por essa legislação ao longo desse período?
5: Tem uma mensagem central dessa legislação para as plataformas digitais, que é que a partir de agora elas têm um dever de atuar preventivamente para evitar que danos e riscos para crianças e adolescentes sejam consumados, para que eles aconteçam nas plataformas digitais. Então é um dever de agir de maneira preventiva e proativa. As plataformas têm que, desde a concepção do produto que oferecem para crianças e adolescentes, durante toda a operação desse produto, tem que tomar conta, né? Tem que tomar medidas para que esse produto seja muito seguro para crianças e adolescentes. Isso se concretiza em uma série de obrigações que essa legislação cria para as plataformas digitais no Brasil. Então, por exemplo, as plataformas com o ECA digital passam a ter um dever de adotar medidas que evitem que crianças e adolescentes sejam expostas a conteúdos ou práticas que podem colocar em risco a sua integridade física, como práticas conhecidas de incentivo ao suicídio ou automutilação. É uma outra obrigação muito concreta que o ECA Digital traz é o dever das plataformas digitais de prevenirem que o uso da plataforma ou do serviço digital seja compulsivo, excessivo por crianças e adolescentes. Então há um dever aqui de mudar, né, incentivos que as plataformas às vezes fazem para um uso para as crianças e adolescentes ficarem conectadas excessivamente, né, de maneira, ou seja, são medidas para evitar o vício nas plataformas digitais. Um outro exemplo são obrigações das plataformas garantirem que crianças e adolescentes tenham contato apenas com conteúdos que sejam adequados à sua idade. Né, e para mencionar um último exemplo aqui de uma obrigação das plataformas digitais criadas pelo ECA Digital, está a obrigação de que as plataformas ofereçam mecanismos de supervisão parental. O que significa isso? Ferramentas para que os pais, as mães, os responsáveis por crianças e adolescentes consigam acompanhar o uso das redes sociais e das plataformas em geral por crianças e adolescentes e fazer escolhas para que esse uso seja mais seguro para essa criança e para esse adolescente. Então, por exemplo, limitar, né, ferramentas que permitam ao pai ou à mãe limitar o contato da criança ou do adolescente com estranhos, ferramentas que permitam limitar o tempo de uso e assim por diante.
2: Grande parte dessas obrigações está ancorada na questão da aferição da idade, né? Para que essas políticas sejam implementadas, é preciso fazer a aferição da idade. E está correndo o prazo para as plataformas se adequarem a isso. O que elas precisam fazer até o início do ano que vem?
5: Para cumprir uma obrigação que eu mencionei aqui, de garantir que crianças e adolescentes tenham contatos com conteúdos que são adequados à sua idade, a plataforma precisa saber se o usuário é ou não uma criança ou um adolescente. Então precisa aferir a idade deste usuário. E o ECA Digital dá uma mensagem muito clara, principalmente para aqueles conteúdos, produtos e serviços que são considerados proibidos para crianças e adolescentes do ponto de vista da lei brasileira. Então, o álcool, o tabaco, as bets, né, os serviços de aposta, os conteúdos pornográficos, isso é considerado pela lei brasileira proibido para menores de 18 anos. Então, o que o ECA Digital nesse caso faz é proibir aquela autodeclaração. Então, o ECA Digital diz, ó, não funciona mais simplesmente ter aquela mensagenzinha de dizer, eu tenho mais de 18 anos e poder acessar. Tem que ter um mecanismo que funcione de maneira adequada e efetiva. O que a NPD fez quando o ECA Digital entrou em vigor em março desse ano, foi estabelecer um cronograma para que as plataformas consigam se adequar a essa obrigação, porque ela é uma obrigação também tecnicamente complexa, né? Então a NPD já em março desse ano publicou uma série de orientações para as empresas dizendo, ó, o que a gente espera desses mecanismos que vão ser adotados, que vocês devem adotar para a feridade, é que eles tenham algumas características, que eles sejam confiáveis, como diz a lei brasileira. O que significa isso? Eles têm que ter acurácia, ou seja, eles têm que acertar a idade do usuário, né? Então eles têm que ter alguma confiabilidade de que eles vão analisar de maneira adequada qual é a idade daquele usuário. Outra característica que a NPD diz que é importante é eles têm que ter robustez. O que significa isso? Não pode ser fácil fraudar esse mecanismo, senão ele não vai ser efetivo. Então a gente viu alguns, né, sair na imprensa antes mesmo do ECA Digital entrar em vigor, exemplos de crianças ou adolescentes que simplesmente, por exemplo, no mecanismo de aferição de idade que faz o reconhecimento facial, pintam uma barba para te passar por uma pessoa adulta. Se o mecanismo de aferição de idade não consegue identificar que isso é uma fraude, isso é um mecanismo que ele não é confiável. E tem que ser mecanismo também, outra característica importante, que respeitem a privacidade, que protejam os dados dos usuários. Então a NPD começou orientando as plataformas sobre de que maneira elas devem adotar esses mecanismos. E o que a gente está fazendo desde março agora é detalhar esses requisitos técnicos para que as plataformas saibam exatamente o que que a NPD, que é o órgão regulador responsável por fiscalizar essa obrigação, espera das plataformas. E a NPD também já começou a fiscalizar. Então a gente já começou uma fiscalização, que a gente chama de monitoramento, que é para saber em que medida as empresas estão se adequando a essas obrigações. Quando o detalhamento técnico do que a NPD espera em relação a essa obrigação de aferição de idade estiver pronto, e a gente espera que isso aconteça nas próximas semanas, a NPD vai entrar numa nova fase, que é uma fase de fiscalização, aí eu diria a todo vapor, que daí todo mundo sabe o que se espera, todas as plataformas sabem o que se espera dos mecanismos de aferição de idade, e aí a NPD vai começar a cobrar integralmente o cumprimento dessa obrigação. A gente já está monitorando, ou seja, já estamos acompanhando quem está adotando e estamos em diálogo com quem ainda não adotou e tem que adotar esse mecanismo de verificação de idade para entender como é que essas empresas estão planejando cumprir a lei, já que conforme o cronograma que a NPD divulgou, a partir de janeiro do ano que vem haverá uma cobrança muito intensa de que esses mecanismos estejam plenamente em funcionamento no nosso país.
2: E tem um outro prazo vencendo hoje também, que é o dos relatórios de transparência que eles têm que apresentar, né? Quais são as informações que tem que estar nesses relatórios?
5: Perfeito. Esses relatórios de transparência são algo também muito importante, uma obrigação nova que o ECA Digital trouxe para as plataformas. E é uma obrigação muito relevante, eu diria, porque é a maneira pela qual o ECA Digital obriga as empresas a prestarem contas de como é que elas estão atuando para cumprir todas as obrigações do ECA Digital. E hoje, como você muito bem ressalta, é o prazo que a NPD determinou para as empresas fazerem a publicação pela primeira vez no Brasil desse relatório de transparência. Quem é que tem que publicar esse relatório de transparência de acordo com a lei? Todas as empresas ou plataformas que tenham pelo menos 1 milhão de usuários, que sejam crianças e adolescentes. E tem a obrigação de publicar um relatório de transparência nos seus próprios sites, em português, para que todos os usuários no Brasil consigam compreender, contendo informações como: quais são os canais de denúncia disponíveis dentro dessa plataforma para receber denúncias e como é que essa plataforma processa eventuais denúncias, né, de violações que estejam acontecendo dentro da plataforma. Outra informação que precisa conter esse relatório de transparência: as empresas vão ter que mostrar dados sobre quantas denúncias recebem, como é que processam, né, essas denúncias, como é que moderam conteúdos, como é que fazem a moderação de contas, né, se decidem, por exemplo, bloquear determinados usuários por desrespeito às regras da plataforma ou às regras do ECA Digital, como é que isso funciona. E um terceiro conjunto de informações também muito importante que deve constar nesse relatório de transparência diz respeito à avaliação de impacto das plataformas sobre os seus próprios serviços, ou seja, as plataformas vão ter que publicizar quais são os principais riscos que identificam nos seus produtos e serviços para crianças e adolescentes. Então, um conjunto de informações muito importante para que a sociedade brasileira como um todo consiga acompanhar de que maneira as plataformas estão se adequando e cumprindo essas obrigações criadas pelo ECA Digital no Brasil.
2: Muito bem, nós conversamos com o IAG Miola, diretor da Agência Nacional de Proteção de Dados. Muito obrigada, diretor, pela sua entrevista à Voz do Brasil.
5: Obrigado.
3: Empresas de transporte que pagarem abaixo do peso mínimo do frete agora correm o risco de serem punidas.
2: A Agência Nacional de Transportes Terrestres, a ANTT, vai suspender o registro das transportadoras que descumprirem de forma recorrente o valor do frete.
6: A Agência Nacional de Transportes Terrestres, a ANTT, iniciou os procedimentos para suspender cautelarmente empresas que descumprem de forma reiterada o piso mínimo do frete rodoviário. A suspensão do Registro Nacional de Transportadores Rodoviários de Cargas, o RNTRC, vai ser publicada no Diário Oficial da União e terá efeito 72 horas depois. O prazo pode variar de 5 a 30 dias para empresas que acumularem mais de 4 autuações em datas diferentes, no período de 6 meses, quando houver risco de continuidade das irregularidades. A fiscalização foi reforçada por novas regras que ampliaram o controle das operações de transporte. A repetição das infrações também pode levar ao cancelamento do RNTRC por até 2 anos e a multa de até R$1 milhão. As medidas não se aplicam ao transportador autônomo de cargas que atua exclusivamente como contratado. Claudimário Carvalho, para a Voz do Brasil.
2: A Semana Nacional de Trânsito começa amanhã, 18 de setembro.
3: O tema é desacelere, seu bem maior é a vida.
2: Este ano foi feito um debate de como colocar a ciência a serviço da vida no trânsito.
3: O objetivo é traçar novas estratégias para diminuir os acidentes de trânsito no país.
7: Os acidentes de trânsito causam cerca de 1.200.000 mortes por ano no mundo, segundo a Organização Mundial da Saúde. E o Brasil ocupa o segundo lugar no número de óbitos por esses sinistros. Durante a abertura da Semana Nacional de Trânsito, especialistas em trânsito e segurança viária nacionais e internacionais discutiram pela primeira vez como colocar a ciência a serviço da vida no trânsito. Os técnicos vão usar como ponto de partida dados do Centro Nacional de Estudos de Sinistros de Trânsito na investigação preventiva de acidentes graves. Criado em maio, o SINEST é inspirado no modelo do CENIPA, que investiga acidentes aeronáuticos. Para o ministro dos Transportes, Jorge Santoro, o objetivo é transformar conhecimento científico em prevenção.
8: O CENIPA é referência não só no Brasil, mas no mundo inteiro, e a gente foi beber dessa experiência para a gente poder avançar num novo ciclo de estudos em que a gente consiga produzir materiais fundamentais para a gente avaliar o que precisa ser feito para a gente poder ter uma agenda de correção. O trabalho nosso aqui é identificar as causas, buscar novos caminhos para resolver esses problemas e para a gente evitar novos acidentes.
7: A ideia é abrir um espaço de diálogo, cooperação e construção conjunta para aproximar experiências internacionais da realidade brasileira. Para o secretário nacional de trânsito, Adroaldo Catão, com o Centro Nacional de Estudos de Sinistros de Trânsito, o Brasil inaugura um novo modelo de gestão de trânsito.
9: O debate tem que se dar sobre os dados e até que ponto aqueles dados podem ou não levar a iniciativas A, B, C e analisar as consequências, analisar os resultados. Isso é muito importante.
7: A Semana Nacional de Trânsito 2026 vai de 18 a 25 de setembro, período em que o país amplia a mobilização e a reflexão sobre a segurança viária e sobre a responsabilidade que cada um tem na construção de um trânsito mais seguro. O tema das ações de 2026 é Desacelere, seu bem maior é a vida. Reportagem Cleide Lopes.
2: Bom, como nós ouvimos aí na matéria da Cleide Lopes, o conhecimento científico pode contribuir em diversas áreas da nossa vida. É disso que a gente trata no quadro Ciência na Prática.
3: E hoje o assunto é sobre o inseto fundamental para o equilíbrio da natureza, a abelha.
2: Você sabia que existem milhares de espécies além daquela tradicional que produz mel e tem ferrão?
3: Uma pesquisa da Universidade de São Paulo se dedica a decifrar a evolução desse animal importante para a produção de frutos e reprodução de plantas.
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11: Muito além dos zumbidos nos jardins, as abelhas guardam uma diversidade surpreendente de espécies nativas.
12: Eu sou Eduardo Almeida, sou biólogo, professor do Departamento de Biologia da Universidade de São Paulo. A pesquisa que nós desenvolvemos se baseia principalmente no entendimento da diversidade de abelhas. A pesquisa, ela teve, né, para diferentes grupos de abelhas que nós pesquisamos, e eu vou dar uma ênfase às abelhas como um todo e às abelhas sem ferrão. Eu acho que nos últimos 30, 40 anos, nós pudemos entender a evolução das abelhas de uma forma como não havia um precedente anteriormente. Mais recentemente, nós tivemos avanços muito importantes da genética e até mesmo de comparações entre genomas de grupos de abelhas. Isso abriu uma janela para a compreensão das diferenças e das similaridades, que foi muito importante para o entendimento da evolução dos seres vivos.
11: Ao cruzarem dados de DNA com a anatomia detalhada dos insetos, cientistas da USP mapearam como as abelhas se transformaram ao longo de milhões de anos. Um conhecimento crucial para proteger espécies e garantir a polinização nas lavouras.
12: As abelhas são conhecidas da toda a população, mas normalmente não se entende a quantidade de espécies que existem, as diferenças entre elas. Então foram duas pesquisas similares, né, que buscaram então entender a história evolutiva, produzindo então um avanço, fornecer um norte. E mais recentemente nós fizemos duas publicações que documentaram então as diferenças anatômicas e nos permitem então entender como a anatomia das abelhas evoluiu ao longo dessa história. Essa etapa então concluiu, né, um passo importante da pesquisa proposta, e os desenvolvimentos previstos para o futuro incluem o entendimento de questões específicas, né, a evolução de determinados comportamentos que tem consequências influências para entendimento da diversidade, as perspectivas para interações desses grupos de organismos com plantas e com outros organismos ao longo do tempo evolutivo.
11: Acompanhe a pesquisa na página da Universidade de São Paulo. E esse foi o Ciência na Prática, com produção de Warby Calil e edição de Edinaldo Júnior. E nosso encontro com o saber científico volta na próxima semana. Até lá.
2: O valor da produção agrícola brasileira alcançou mais de 920 bilhões de reais.
3: Os destaques foram para as culturas de soja e milho.
13: 927 bilhões e 200 milhões de reais. Esse foi o valor alcançado pela produção agrícola brasileira em 2025, segundo dados divulgados nesta quinta-feira pelo Instituto Brasileiro de Geografia e Estatística, o IBGE. O valor é 18,4% maior do que havia sido registrado em 2024. O avanço na produção brasileira foi impulsionado por culturas como a soja e o milho, que juntas responderam por quase 90% da produção de grãos do Brasil. Henrique Noronha, analista da pesquisa do IBGE, explica os fatores que influenciaram no resultado.
14: Questões climáticas propiciaram uma melhor condição na condução das culturas nas principais regiões produtoras. Como as condições climáticas foram favoráveis, teve aumento de produtividade na maioria das lavouras, com exceção de algumas regiões no Rio Grande do Sul e Oeste Paranaense e áreas do Nordeste que sofreram com a seca.
13: O Centro-Oeste superou o Sudeste e assumiu o primeiro lugar no ranking de valor da produção agrícola, com alta de 82%, totalizando 288 bilhões de reais. Somente o estado do Mato Grosso foi responsável por quase 18% de toda a produção nacional. Em todo o país, a área colhida foi de mais de 100 milhões de hectares, aumento de 4,2% em relação a 2024. Reportagem Gabriela Noronha.
2: Essas foram as notícias do governo federal.
3: Uma realização da Secretaria de Comunicação Social da Presidência da República.
2: Com produção da empresa Brasil de Comunicação.
3: E que agora com as notícias do Poder Judiciário e do Congresso Nacional. Uma boa noite.
2: Boa noite e até amanhã.
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17: STF suspende decisão que determinava a execução de emendas parlamentares de 2025 em Teresina, Piauí.
18: Para o STJ, criptomoedas podem ser usadas para pagar obrigações contratuais e variação de valor não é justificativa para invalidar negócio.
17: Acordo de 193 milhões de reais beneficia quase 800 trabalhadores na Bahia.
18: Boa noite, eu sou o Arthur Filho.
17: E eu sou Walter Lima.
18: O Supremo Tribunal Federal suspendeu a decisão que determinava a execução de emendas parlamentares de 2025 em Teresina, no Piauí.
17: A decisão foi do presidente do STF, ministro Edson Fachin, que analisou um pedido de suspensão contra decisão do Tribunal de Justiça do Piauí, que havia atendido à solicitação de um vereador de Teresina para determinar o pagamento das emendas. Carolina Chaves.
19: No Supremo, a suspensão foi pedida pelo município de Teresina, que argumentou o risco de grave lesão à economia pública. O município alegou que o cumprimento da ordem exigiria anular despesas já programadas, podendo comprometer serviços nas áreas de saúde, educação e infraestrutura. Ao acolher o pedido do município, o ministro Edson Fachin verificou que as 9 emendas somam valores que não foram empenhados no ano passado nem inscritos em restos a pagar. Por isso, a execução causaria uma mudança no orçamento deste ano. O presidente do Supremo ressaltou que, embora as emendas parlamentares individuais sejam de execução obrigatória, a implementação precisa seguir as normas legais de planejamento e execução das despesas.
18: É válida a cláusula de contrato que prevê o uso de criptomoedas na compra de bens entre particulares.
17: Para o STJ, o negócio é válido, mesmo que esses aditivos digitais não sejam considerados moeda de curso obrigatório no Brasil, como o real.
20: Fátima Uchoa.
21: A vendedora de um carro e de um imóvel ajuizou ação de rescisão contratual e nulidade de cláusulas contratuais que previa uma transferência de um tipo de criptomoeda como parte do pagamento. O Tribunal de Justiça de Santa Catarina determinou a rescisão do contrato de compra e venda do imóvel, mas manteve a validade quanto ao do veículo. No STJ, a relatora ministra Nancy Andrighi apontou que a lei assegurou que esses ativos digitais possuem valor e podem ser usados em pagamentos ou investimentos. E por sofrer variações no poder de compra, as partes devem avaliar os riscos antes de aceitar a criptomoeda como forma de pagamento.
18: Aplicativo e-Título passa a enviar alertas com orientações para as eleições 2026.
22: As notificações reforçam informações sobre serviços da Justiça Eleitoral. RIMAC Souto.
23: O Tribunal Superior Eleitoral iniciou o envio das notificações oficiais pelo aplicativo e-Título. Os alertas orientam eleitoras e eleitores com informações dos serviços eleitorais, consulta aos locais de votação e contribui para o enfrentamento da desinformação. O aplicativo substitui o título eleitoral de papel para quem tem a biometria cadastrada e fotografia no aplicativo e pode ser utilizado como documento de identificação no momento da votação. O e-Título está disponível gratuitamente nas lojas oficiais de aplicativos para Android e iOS. É importante manter o aplicativo atualizado e ficar atento aos comunicados oficiais emitidos pelo TSE ao longo do período eleitoral.
18: Acordo de 193 milhões de reais beneficia quase 800 trabalhadores na Bahia.
22: A ação faz parte da Semana Nacional da Execução Trabalhista, mutirão promovido para acelerar o pagamento de dívidas judiciais trabalhistas. Larissa Batista.
24: 761 trabalhadores fecharam por meio do Sindipetro um acordo de 193 milhões de reais com a Petrobras. A negociação foi feita pela Justiça do Trabalho, na Bahia. E eles são apenas algumas das milhares de pessoas beneficiadas pelo mutirão da Justiça do Trabalho em todo o país. Já foram arrecadados mais de 3 bilhões de reais em cerca de 56 mil audiências realizadas nesta edição da Semana Nacional da Execução Trabalhista.
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18: A você, uma boa noite.
22: E até amanhã.
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1: Eu sou Humberto Pinheiro e estes são os destaques de hoje do Jornal do Senado, que começa agora. Lei do Redata cria incentivos fiscais para a instalação de data centers no Brasil. Novas regras da ANAC prevêem multa e suspensão para passageiros indisciplinados. Senado vai analisar marco legal para reduzir riscos e atividades com agentes biológicos. Boa noite. A Presidência da República sancionou a lei do Redata que cria incentivos fiscais para instalação e ampliação de centros de processamento de dados, os data centers. A medida busca estimular investimentos no setor e fortalecer a infraestrutura digital do país. Em contrapartida aos benefícios fiscais, as empresas terão de cumprir regras e metas previstas na legislação. A nova lei também estabelece punições para os casos de descumprimento das exigências e dos compromissos assumidos pelos beneficiários. Repórter Douglas Castilho.
2: Com as novas regras, o Estado brasileiro abrirá mão já esse ano de arrecadar o equivalente a 5,2 bilhões de reais em troca de incentivar um setor considerado estratégico pelos parlamentares. As isenções de impostos serão concedidas na compra de produtos de tecnologia da informação e comunicação, além de componentes eletrônicos a serem utilizados nas novas infraestruturas. A líder do governo no Senado Federal, senadora Tereza Leitão, do PT de Pernambuco, manifestou otimismo com o texto.
3: O Brasil deve ser potência da economia digital, conciliando soberania tecnológica, desenvolvimento, sustentabilidade e segurança pública.
2: Durante a audiência pública no Senado, especialistas apresentaram preocupações com a sustentabilidade ambiental e social dos empreendimentos. Por isso, a lei traz mecanismos de contrapartida para que a empresa participe do Redata, como firmar o compromisso com energia limpa e eficiência hídrica. Caso os requisitos não sejam cumpridos, a empresa deverá pagar todos os tributos isentos com juros, além de multa de mora.
1: E as novas regras da ANAC para passageiros indisciplinados já estão em vigor. A resolução classifica as condutas de acordo com a gravidade e prevê punições que vão de orientações a multas de até R$17.500. Em casos mais graves, o passageiro pode ter o direito de voar suspenso por até 12 meses. Entre as condutas consideradas gravíssimas estão agressões físicas contra tripulantes, atentados contra a dignidade sexual e tentativas de acesso não autorizado à cabine de comando. A reportagem é de Luísa Melo.
4: As novas regras da Agência Nacional de Aviação Civil, a ANAC, para passageiros indisciplinados começam a valer a partir desta semana. Os casos de má conduta devem ser classificados de acordo com a gravidade e as punições variam de instruções ao passageiro a multa de R$17.500 e suspensão temporária do direito de voar por até 12 meses para casos considerados como graves e gravíssimos. Entre os comportamentos julgados como gravíssimos estão incluídos violência física contra membro da tripulação e atentado contra a dignidade sexual de tripulante ou passageiro. Ricardo Mota, especialista em direito do consumidor, aponta que um dos maiores desafios das novas normas é a aplicação prática.
5: A régua ficou mais clara no papel. A régua real só vai aparecer quando os primeiros casos concretos forem discutidos, seja na justiça, seja nos canais de defesa do consumidor.
4: As regras são válidas para voos domésticos, incluindo trechos nacionais conectados a voos internacionais.
1: Para reduzir riscos de atividades com vírus, bactérias, toxinas e outros agentes biológicos, o senador astronauta Marcos Pontes, do PL de São Paulo, apresentou um projeto de lei que cria o marco legal da biossegurança e bioproteção. O texto apresenta diretrizes de produção, armazenamento, transporte e descarte de materiais biológicos para instituições que vão desde universidades e laboratórios de diagnóstico médico até grandes centros de pesquisa tecnológica sem engessar a liberdade científica. Repórter Márcio Maturana.
0: O avanço acelerado da biotecnologia traz oportunidades, mas também traz preocupação sobre segurança. Por isso, o senador astronauta Marcos Pontes, do PL de São Paulo, apresentou um projeto de lei que cria o marco legal da biossegurança e bioproteção, com regras claras para qualquer atividade que envolva agentes biológicos, como vírus, bactérias, toxinas ou materiais genéticos. São diretrizes de produção, armazenamento, transporte e descarte que deverão ser seguidas por instituições que vão desde universidades e laboratórios de diagnóstico médico até grandes centros de pesquisa tecnológica, sem engessar a liberdade científica. O texto aguarda a definição das comissões por onde deverá ser discutido e votado. As medidas de biossegurança são ações práticas para evitar que um vírus, bactéria ou toxina escape por acidente ou contamine profissionais e o meio ambiente. Já as medidas de bioproteção são controles para impedir ações como roubo, sabotagem e uso indevido de informações. O projeto prevê também a criação de uma coordenação nacional permanente e um sistema integrado de informações para proteger dados de segurança nacional. Sobre tecnologia biológica com inteligência artificial e outras semelhantes, o projeto cria a categoria de pesquisa de uso duplo de preocupação. São considerados estudos com fins legítimos, mas que podem ser usados para causar dano. Neste caso, precisa passar por avaliação e supervisão adicionais. Na justificativa do projeto, o senador informa que, apesar de o Brasil já ter legislações importantes nessa área, existem lacunas que podem ser preenchidas de forma moderna, integrada e acessível.
6: Eleições 2026.
1: Neste ano, o eleitor irá votar em dois senadores. Mas atenção, são dois senadores diferentes. Um voto para cada candidato ou candidata. Primeiro, o eleitor escolherá um candidato e confirmará a escolha. Em seguida, registrará o outro voto. Se o eleitor repetir o mesmo número nas duas oportunidades, apenas o primeiro voto será considerado válido. O segundo será anulado automaticamente pela urna eletrônica. Também é importante lembrar que na votação para senador não é possível votar na legenda, ou seja, o eleitor não poderá digitar apenas o número do partido. Caso isso aconteça, o voto para senador será considerado nulo. No dia da eleição, é permitido levar os números dos candidatos anotados no papel. O primeiro turno da eleição ocorre no dia 4 de outubro. E para ajudar o cidadão a se informar melhor, o Senado Federal criou uma página especial para a cobertura das eleições. O site pode ser acessado por meio do endereço senado.leg.br/eleições. E foi sancionada a lei que cria a Política Nacional de Minerais Críticos e Estratégicos. A medida busca estimular a pesquisa, a extração, o beneficiamento e a transformação desses materiais no Brasil, com incentivos de até 7 bilhões de reais para projetos do setor. Os minerais críticos e estratégicos são utilizados em tecnologias como carros elétricos, painéis solares, smartphones e equipamentos de alta tecnologia. Mais informações com o repórter Rodrigo Reis.
7: Após a aprovação pelo Senado Federal, foi sancionada a lei que cria a Política Nacional de Minerais Críticos e Estratégicos. A nova legislação determina o foco no processamento destes minerais, também conhecidos como terras raras, no território nacional. A senadora Tereza Leitão, do PT de Pernambuco, afirma que a lei traz ainda responsabilidade ambiental.
3: Ele cria o certificado mineral de baixo carbono e o cadastro nacional de projetos de minerais críticos estratégicos. Nós não vamos produzir só para exportar, nós vamos produzir também para nossa utilização.
7: Estão previstos até 7 bilhões de reais em incentivos do Estado para projetos envolvendo os minerais. O senador astronauta Marcos Pontes, do PL de São Paulo, destaca que a medida pode transformar o futuro do país.
8: Nós temos condição de enriquecer terras raras aqui no Brasil, que são utilizadas por uma série de aplicações estratégicas para o país. Nós temos o material
9: temos os cientistas.
7: As terras raras são um grupo de 17 elementos químicos utilizados na fabricação de diversos tipos de eletrônicos, ímãs para turbinas de energia eólica e em equipamentos da indústria da defesa.
1: Com trabalhos técnicos de Eliseu Caires, o Jornal do Senado fica por aqui. Acompanhe agora as notícias da Câmara dos Deputados. Boa noite e até amanhã.

0: Prefeitura.
1: Avança a regulamentação da divulgação de imagens de crianças na internet.
2: Câmara define regra para nomear doença transmissível e evitar preconceito.
1: Boa noite. Os deputados aprovaram uma proposta que estabelece regras sobre a nomenclatura de doenças transmissíveis com o objetivo de evitar discriminações. A repórter Paula Bittar tem mais detalhes sobre a proposta.
3: A Comissão de Constituição e Justiça da Câmara aprovou um projeto que define regras para a nomenclatura de doenças transmissíveis no Brasil. O objetivo é evitar nomes que causem estigma ou preconceito contra países, etnias, pessoas ou animais e adequar a legislação brasileira às recomendações da Organização Mundial da Saúde. O texto aprovado determina que os nomes das doenças devem ser curtos, fáceis de pronunciar e baseados em características clínicas epidemiológicas ou no agente patogênico. Ficam proibidos termos que provoquem medo ou que tragam referências geográficas, nomes de pessoas, grupos étnicos, ocupações ou outros organismos que não o próprio patógeno. Segundo o autor da proposta, deputado Sérgio Souza, do MDB do Paraná, a mudança na legislação é urgente para evitar desinformação e violência. Ele citou como exemplo os ataques contra macacos ocorridos após a associação equivocada desses animais com o vírus monkeypox ou varíola dos macacos. A proposta que define regras para a nomenclatura de doenças transmissíveis no Brasil segue agora para análise do Senado. Da Rádio Câmara de Brasília, Paula Bittar.
4: Saúde.
5: Projeto de Zé Silva do União de Minas Gerais garante a aplicação domiciliar pelo SUS de vacinas e imunobiológicos previstos no Programa Nacional de Imunizações para pessoas com transtorno do espectro autista. Ele argumenta que o objetivo é reduzir o impacto dos deslocamentos.
6: O autismo, ele não é uma doença, ele é uma condição de vida e essa condição de vida é preciso o mundo adaptar. Então, para que deslocar essa pessoa para a unidade de saúde, para a unidade básica de saúde? Por isso é um projeto que parece muito simples, mas ele tem um alto impacto na vida das famílias e das pessoas autistas.
1: De acordo com Zé Silva, a proposta não gera impacto financeiro para o Estado, porque utiliza a estrutura já existente das equipes de saúde da família. Ele acrescenta que a iniciativa faz parte de um conjunto de ações voltadas à inclusão.
5: A Câmara analisa projeto que institui o Programa Nacional de Atenção Integral à obesidade no SUS. A proposta de Fausto Pinato, do União de São Paulo, estabelece uma linha de cuidado prioritária para pessoas com obesidade de alto grau e comorbidades, com atendimento nas unidades básicas de saúde.
1: Segundo Fausto Pinato, o tratamento deve combinar acompanhamento médico, nutricional, psicológico e atividade física. Ele reforça que o projeto prevê ainda o acesso a medicamentos já incorporados ao SUS, com aplicação supervisionada nos postos de saúde.
5: Pinheirinho, do PP de Minas Gerais, apresentou projeto que garante o fornecimento gratuito e contínuo nas unidades básicas de saúde de medicamentos que combinam corticoide inalatório e broncodilatador para tratar a asma pelo SUS. Segundo o texto, a entrega será feita mediante receita médica e cadastro do paciente.
1: De acordo com Pinheirinho, esses remédios já são aprovados pelo SUS, mas hoje ficam concentrados em farmácias especializadas, o que dificulta o acesso. Para ele, descentralizar a distribuição ajuda a prevenir crises graves, evita internações e reduz mortes causadas pela asma.
5: É de autoria de Eduardo da Fonte, do PP de Pernambuco, projeto que obriga maternidades a orientar pais ou responsáveis sobre os cuidados essenciais com o recém-nascido antes da alta hospitalar. Ele aponta que a matéria prevê capacitação prática para prevenir acidentes como engasgos.
1: Eduardo da Fonte explica que o treinamento poderá incluir demonstração com simuladores anatômicos, além de orientações sobre alimentação, higiene e sono seguro. O deputado ressalta que a preparação dos cuidadores pode reduzir mortes evitáveis durante a primeira infância.
5: Gervásio Maia, do PCdoB da Paraíba, apoia a criação da Frente Parlamentar em Defesa da Política Nacional de Plantas Medicinais e Fitoterápicos. O deputado deputado integra o grupo que assinou o pedido de registro do colegiado na Câmara em março deste ano.
1: Gervásio Maia ressalta que a medida também beneficia a agricultura familiar por incentivar o cultivo orgânico de plantas medicinais. Para ele, a iniciativa valoriza o conhecimento popular e a biodiversidade brasileira como instrumentos de saúde pública e soberania nacional.
0: Direitos humanos.
5: Os deputados estão discutindo um projeto que estabelece regras para a divulgação de imagens de crianças na internet. O texto já foi aprovado na Comissão de Comunicação, como informa a repórter Maria Neves.
4: A Comissão de Comunicação da Câmara dos Deputados aprovou o projeto que visa limitar a exposição de crianças e adolescentes na internet. A proposta obriga os sites a remover imagens, vídeos e dados pessoais que possam violar a privacidade, a dignidade ou o desenvolvimento de crianças e adolescentes. A medida vale mesmo quando o material for publicado ou autorizado por pais ou responsáveis. Ainda de acordo com o texto apresentado pela deputada Rogéria Santos, do Republicanos da Bahia, os provedores de internet também deverão promover a desindexação das páginas com material impróprio de crianças e adolescentes. O objetivo é evitar que o material seja republicado com alterações ou continue a aparecer em mecanismos de busca. O projeto estabelece ainda que, quando a publicação puder afetar direitos da personalidade, a criança ou o adolescente deverá ser ouvido, de acordo com a sua idade e com o grau de maturidade. O relator na Comissão de Comunicação, deputado Jadiel Alencar, do Republicanos do Piauí, ressalta que o objetivo não é restringir os direitos dos pais, mas proteger menores de 18 anos de abusos.
7: A proposta não proíbe a publicação familiar ordinária. O objetivo é prevenir abusos e assegurar que a autoridade parental seja exercida de acordo com o melhor interesse, a dignidade, a privacidade, a segurança e a autonomia progressiva da criança e do adolescente. Nesse sentido, o enunciado recentemente aprovado na 10ª Jornada de Direito Civil reforça a necessidade de considerar o melhor interesse a participação da criança conforme sua maturidade.
4: Quanto à exploração da imagem de crianças e adolescentes com finalidade de lucro, o texto determina que os responsáveis deverão adotar medidas reforçadas de proteção dos direitos da personalidade. Isso vale mesmo quando não houver remuneração direta, monetização pela plataforma ou pagamento em dinheiro. O projeto também estabelece que a divulgação de imagem, voz ou dados pessoais de crianças e adolescentes poderá gerar indenização por dano moral, ainda que não seja comprovado prejuízo. A reparação será devida quando a publicação ocorrer sem autorização exigida pela legislação ou provocar exposição indevida, abusiva, vexatória, discriminatória, degradante, exploratória ou incompatível com o melhor interesse da criança ou do adolescente. A mera autorização dos pais ou responsáveis não dispensa a responsabilidade das plataformas quando houver dano ao menor de 18 anos. O texto ressalva que as regras não se aplicam à aparição ocasional de crianças em conteúdos jornalísticos, educativos, culturais, científicos, institucionais ou relacionados à segurança pública, desde que não haja exploração ou exposição abusiva. O projeto que limita a exposição de crianças e adolescentes na internet ainda será analisado pelas comissões de Previdência e Assistência Social, Infância, Adolescência e Família e de Constituição e Justiça. Se aprovado, poderá seguir para o Senado. Da Rádio Câmara de Brasília, Maria Neves.
0: Ciência e tecnologia.
1: Raimundo Santos, do PSD do Pará, apresentou uma proposta para criar a Política Nacional de Inclusão Digital da Juventude. A iniciativa reúne ações para ampliar o acesso de jovens à tecnologia, à qualificação profissional e ao empreendedorismo digital.
5: Raimundo Santos afirma que a política deve priorizar estudantes da rede pública inscritos no CadÚnico e jovens em situação de vulnerabilidade. Além disso, a matéria incentiva cursos gratuitos, doação de equipamentos e parcerias para ampliar a inclusão digital.
0: Educação.
1: Ampliar o acesso ao programa PEDMEIA para estudantes do ensino médio da rede pública é o objetivo de uma proposta de Renildo Calheiros, do PCdoB de Pernambuco. O texto prevê a inclusão gradual de todos os alunos inscritos no CadÚnico, inclusive da educação de jovens e adultos.
5: A expansão seria feita dentro dos limites orçamentários e daria prioridade às famílias de menor renda que ainda não receberam benefício. Renildo Calheiros afirma que a medida estimula a permanência dos estudantes na escola e ajuda a reduzir o abandono e a evasão escolar.
0: Cultura.
1: Avançou na Câmara dos Deputados o projeto que cria o Pix da Leitura. O repórter Luiz Cláudio Canuto traz mais informações sobre a proposta.
8: Está na Comissão de Cultura da Câmara projeto que cria o programa Pix da Leitura, um incentivo financeiro com créditos culturais a quem comprove o hábito de ler. No final de junho, a proposta foi aprovada pela Comissão da Amazônia e dos Povos Originários e Tradicionais. O benefício deve ser usado exclusivamente para a cultura, principalmente a compra de livros, mas também cursos, oficinas e eventos culturais. A proposta determina que o registro da leitura seja realizado de forma simples e não avaliativa. A comprovação seria feita, por exemplo, com resumo escrito, comentário livre ou registro em áudio, nunca por meio de provas escolares, avaliações de conteúdo, atribuição de notas ou juízo de valor sobre a leitura. A prioridade para a implementação do programa seriam moradores do Norte e do Nordeste e comunidades tradicionais e de regiões de fronteira. Segundo o autor do projeto, deputado Duda Ramos, do Podemos de Roraima, a medida busca valorizar e recompensar a leitura e romper, assim, a imagem da leitura como obrigação escolar ou prática de elite. O relator, deputado Alexandre Lindenmaier, do PT do Rio Grande do Sul, defendeu na Comissão da Amazônia o mérito da iniciativa e disse que o programa tem potencial para ampliar o repertório cultural da população e fortalecer a economia criativa.
9: A leitura constitui um instrumento essencial para o desenvolvimento humano, para o fortalecimento da cidadania e para a ampliação das oportunidades educacionais e profissionais. Neste contexto, políticas públicas que estimulem a formação de leitores contribuem diretamente para o desenvolvimento social, econômico e democrático do Brasil. A concessão de crédito cultural cria um círculo virtuoso, no qual o incentivo à leitura também fortalece o mercado editorial, livrarias, cinemas, teatros, museus e demais agentes da economia criativa.
8: Segundo o relator, a proposta está de acordo com as diretrizes da Política Nacional do Livro e do Sistema Nacional de Cultura. Segundo pesquisa da Nielsen, publicada em fevereiro deste ano pela Câmara Brasileira do Livro, o mercado editorial brasileiro melhorou no ano passado, com 18% dos adultos afirmando que compraram pelo menos um livro nos 12 meses anteriores, 2% acima da pesquisa de 2024. São 3 milhões de novos consumidores. A proposta que cria o Pix da Leitura vai ser analisada ainda pelas comissões de Cultura, de Finanças e Tributação e de Constituição e Justiça, antes de seguir para o Senado. Da Rádio Câmara de Brasília, Luiz Cláudio Canuto.
0: Segurança Pública.
5: Bruno Ganem, do Podemos de São Paulo, destaca a aprovação de projeto que cria um protocolo de atuação em casos de acidentes aéreos. O congressista assinala que a proposta prevê um comitê coordenado pela ANAC para integrar instituições públicas e privadas na resposta a tragédias da aviação.
10: Esse protocolo busca repetir um quadro que acabou sendo positivo em meio à tragédia do acidente da Voipes. As instituições envolvidas, elas acabaram tendo uma sinergia energia muito boa, né? E isso favoreceu bastante o acolhimento aos familiares, né? Isso foi uma atuação diferenciada. É claro que é triste, né? A gente tem que encontrar algo positivo naquilo que é terrível, né? Que gera tanto sofrimento, mas o fato é que funcionou muito bem e garante que o que deu certo possa se repetir sempre que eventualmente ocorrer uma tragédia aérea.
1: Bruno Ganem afirma que a medida busca evitar que acidentes aéreos sejam tratados de forma desarticulada e burocrática. Ele explica que o texto transforma práticas de cooperação institucional em regra permanente para o acolhimento às famílias das vítimas.
5: Miguel Lombardi, do PL de São Paulo, quer criar regras mais rígidas para a concessão da saída temporária a condenados por crimes de violência doméstica contra a mulher. O benefício dependeria de uma avaliação obrigatória de risco e da manifestação do Ministério Público.
1: Miguel Lombardi também defende que a vítima seja ouvida de forma protegida e que o pedido seja negado quando houver risco à sua integridade. Nos casos excepcionais de concessão, o deputado propõe medidas como monitoramento eletrônico e proibição de contato com a vítima.
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0: Agricultura.
5: Avança na Câmara o projeto que facilita o trânsito de produtos artesanais pelo país. A repórter Silvia Munhato explica como deve funcionar.
12: A Comissão de Indústria, Comércio e Serviços da Câmara dos Deputados aprovou o projeto que permite a comercialização interestadual de produtos alimentícios artesanais fiscalizados por órgãos de saúde de estados e municípios. O deputado José Medeiros, do PL do Mato Grosso, autor do projeto, explica que a ideia é facilitar o trânsito desses produtos.
13: Nós temos produtos muito caros à nossa sociedade que são comercializados e muitas vezes apreendidos por filigranas das portarias e regulamentos, né? E nós temos uma preocupação porque boa parte da legislação que rege isso aí não é nem a que é aprovada no Congresso, né? São portarias, resoluções que vão sendo feitas e deixando essas pessoas totalmente à margem da legalidade.
12: O relator, deputado Daniel Agrobon, do PSD de Goiás, também buscou regulamentar a participação dos produtos alimentares.

0: consumidor.
1: Daniel Freitas, do PL de Santa Catarina, votou a favor de projeto que amplia a fiscalização do mercado de combustíveis. A proposta autoriza a ANP, a Agência Nacional do Petróleo, Gás Natural e Biocombustíveis, a acessar dados de notas fiscais eletrônicas dos agentes regulados.
2: O texto aprovado pela Câmara com apoio de Daniel Freitas permite o cruzamento das informações com os dados já reunidos pela agência para identificar irregularidades como adulteração de combustíveis e sonegação. A proposta seguiu para análise dos senadores.
1: Projeto de Áureo Ribeiro, do Solidariedade do Rio de Janeiro, dispensa a exigência do selo físico do Inmetro em capacetes comprados no exterior ou importados por pessoas físicas. O texto prevê que a medida só vale para marcas e modelos do produto que já tiverem certificado e registro no Instituto.
2: Áureo Ribeiro argumenta que a exigência do selo físico encarece os equipamentos e gera autuações desnecessárias a motociclistas que usam capacetes já seguros. O deputado reforça que a medida não altera.
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6: 8:10.

Fala minha galerinha do chapéu, começando o nosso território sertanejo dessa quinta-feira, hoje 17 de setembro, tudo certo por aí, vamos que vamos. Eu sou a Paula Esteves e aqui ó, a gente vai curtir junto os maiores hits do momento, tem aquele TBTzinho pra gente matar saudade, aquele classicão que a gente ama relembrar, enquanto a gente bate aquele papo por aqui no pedidomusical.com.br. Combinado? Chega junto porque já tá pintando por aqui ó, cadeira cativa com Zé Neto e Cristiano.

0: solidão. Eita, já maltratando assim nesse nível, hein? Olha eles, Laona Prado com Fred e Fabrício por aqui na nossa programação. Tudo certo? Como é que tá essa quinta-feira por aí? Tá trampando? Já tá em casa? Tá cuidando aí da sua rotina? Tá ouvindo a gente pelo aplicativo, pelo site? Me conta aqui, ó.
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6: Boa noite.
7: 8h25.

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2: minutos. De volta com tudo que você gosta. Território Sertanejo. Olha a nossa boiadeira chegando junto por aqui no nosso palco. O menino do laço comprido, hein?

0: Eu não te chamei à toa. São eles, Guilherme e Santiago. Esses meninos mandam bem, rebentam demais. E claro, passa sempre por aqui no nosso palco do Território Sertanejo. E quem vai passar por aqui também já já é o som do Fido Mijeca. Mas vão lá também João Bosco e Vinícius. Você gosta? Então fica por aqui, hein? Junto com a gente. Volto já.
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2: 8h42. 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

0: 8h46.
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2: 8:50.

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4: 8h53.
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0: 8:57.

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10: E a gente segue aqui nessa quinta-feira, bebê, você no carro, em casa, no foninho, você no seu trajeto, aí na sua rotina, nas suas atividades. Obrigada pela companhia, viu? Abraçando você de Santa Catarina, simbora Tocantins. Alô, meu Paraná, tamo junto. Agora tem o som do Fido Mijeca cortando as BR. Aumenta o som pra curtir essa pedrada aí.